programação, participa, interage e aí depois sai para curtir com amigos também. Também é legal, também é válido, eu gosto bastante. Bora lá então, vai participando, vai interagindo, vai mandando mensagem pra cá, atualizando a temperatura na cidade do Rio Grande, 9 graus, tá caindo, começamos o programa com 11, depois 10, agora 9 graus, a temperatura aqui na cidade do Rio Grande. Vamos em frente. 105,9 Cultura, Zona Sul. Sorriso Maroto, 80 anos.

0: Cultura Zona Sul, 9 horas e 15 minutos, você ouviu Shakira e Burna Boy, Dai Dai, música da Copa em 2026, mais um ano que não deu para o Brasil, né? Vamos ver se em 2030 as coisas melhoram, tem que melhorar já a partir de agora, né? A partir de agora para chegar 2030 com tudo, vamos ver o que vai acontecer, né? Você ouviu também NX Zero, Cedo ou Tarde, Natanzinho Lima, Sonho de Amor e Sorriso Maroto, 80 anos. 9 horas e 16 minutos, esse é o programa noturno 105,9. Aqui tem a participação do Perazzo. Perazzo tá no trabalho, tá ligado. Mandou aqui a foto do radinho sintonizado, do radinho não, da caixa de som, né? Sintonizada na 105,9, acompanhado de um belo de um chimarrão, só assim pra enfrentar essa noite fria, meu amigo. Grande abraço e bom trabalho aí, tá bom? Aqui tá ligado também meu colega aqui da Rádio Cultura, Marcelo Portela, tá ligado? Boa noite, maravilha de música, ótima comunicação por aí. Fala daí que eu digo daqui, tá certo, combinado então. Grande abraço, amigo, valeu pela participação. Marcelo Portela sintonizado com a gente aqui no Noturno. A Heloísa Porto tá ligada, boa noite, queria escutar Coladinho, minha deusa. Tá bem, só não vou cantar, vou deixar pro Zé Vaqueiro cantar, que é melhor, né? Senão aqui eu vou espantar os ouvintes e não é o que eu quero. Tá bem? Então daqui a pouquinho a gente roda por aqui. Quem mais? A Raquel tá ligada, estou na escuta. Quero a música com Simone Mendes, Direitos Iguais para Todos os Ouvintes. Tá legal, grande abraço. Mara Henk também tá sintonizada, boa noite, Mara.
1: Boa noite, Rafael. Mara Henk, seu cara, São Paulo. Gostaria de escutar com Maiara e Maraísa, 9010. Te desejo uma ótima noite para ti e para os ouvintes.
0: Tá bem, muito obrigado, Mara. Tudo de bom pra ti aí em São Carlos, São Paulo, também tá ligada. Daqui a pouquinho eu registro mais participações dos nossos ouvintes. Enquanto isso, pode mandando mensagem 991-647867, nosso telefone 3232-2303.

Existe uma teoria que se chama 90-10, onde uma pessoa tem 90% daquilo que você procura em alguém, só que você foca naqueles 10% que falta. Aí você sai pra rua, se aventura, e realmente você encontra aqueles 10%, mas não se deu conta que perdeu os 90%.

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1: Cultura Zona Sul, Matheus e Cauã, Basiquinho, Zé Vaqueiro, Coladim, Maiara e Maraíza, 90 a 10 e Simone Mendes, Direitos Iguais. Uma sequência entregue pelos nossos ouvintes que estão ligados, que estão sintonizados e pedindo música aqui na nossa programação. Fique ligado porque depois do intervalo tem mais.

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1: Previsão do tempo.
2: O domingo será ensolarado e de baixa temperatura nas primeiras horas do dia. Os ventos serão fracos e a umidade relativa do ar terá média de 75%. A mínima será de 2 graus em Rio Grande e 3 graus em Pelotas. Durante o dia, a máxima chega aos 12 graus em toda a região. Com informações do Instituto Nacional de Meteorologia, IMET.
0: Previsão do tempo. 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
2: 9 horas e 33 minutos, 9h33, estamos de volta com o Noturno 105,9 de sábado até a meia-noite. Começamos às 7 e vamos até a meia-noite. E agora a gente traz mais músicas, mais sucessos pra você. 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

0: Cultura Zona Sul, Lola Young com Messi, J Quest, Dilcinho, Tiver Superar, Zé Vaqueiro e Forró da Brucelose, Ficar por Ficar, e Digo e Léo Santana e Hipnotiza foram as músicas de mais uma sequência para você aqui no programa Noturno 105,9. Faltando agora 14 minutos para as 10 horas da noite, mandar um abraço especial aqui para Ângela. Boa noite, quero ouvir a música Quarto 67 com Guilherme e Benuto. É Guilherme e Benuto, né? Guilherme Benuto e Luan Santana, Quarto 67. A Ângela, lá de São José do Norte. Grande abraço, Ângela. Valeu pela sintonia e pela audiência. O Alex, também de São José do Norte, tá ligado? Ele pede aquela música com Amado Batista e Gustavo Lima, Alucinação. Ele oferece para a mãe dele, Maria de Lourdes, para o pai, Jesus Vanderlei, e para toda a família do Everton, que estão ligados e sintonizados com a gente. E também aproveitando para oferecer para todos os ouvintes. Aqui também, boa noite, Rafael Chaves. Estamos aqui na atividade, nos trabalhos da FURG Carreiros. Um abraço, Demis do BGV. Demis tá ligadão, tá sintonizado, trabalhando e acompanhando a cultura. Um grande abraço, Demis. Valeu pela tua sintonia. E a Regiane continua, ela mandou uma fotinha aqui, que ela tá grudadinha no rádio, assim que é bom, hein? Ela diz que tá ligada na cultura 24 horas por dia, ela dorme com a cultura no fundo, assim, tocando, os locutores falando, a música tocando, e ela é lá, né? Ligada na 105,9, de boa. Grande abraço, Regiane, mais uma vez. Bom, você pode seguir participando, interagindo, 991-64-7867, manda tua mensagem de texto, mensagem de voz. Nosso telefone é 3232-2303.
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Cultura Zona Sul, camisa 10 e Kaique, não sou mais. Vamos nesse ritmo até a meia-noite com o Noturno 105,9, edição de sábado. Antes você ouviu Traia Véia e Lua Pereira, Wi-Fi, Guilherme Benuto e Lua Santana, Quarto 67, e Amado Batista e Gustavo Lima, Alucinação.

0: certa.
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0: Muito bem, estamos de volta, agora 10 horas e 3 minutos com o programa Noturno 105,9, hoje até a meia-noite, nesse sábado 22 de agosto de 2026. Você ligado aqui na Cultura, integrando a Zona Sul e conectada contigo, o FM que vai mais longe. Quem tem cultura tem tudo. 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Temperatura na cidade do Rio Grande em 9 graus.
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0: Cultura Zona Sul, Panda, Ícaro e Gilmar Baqueado, Thalita, Mel e Xande, Avião, Melzinho, Billie Eilish com Birds of a Feather e Charlie Brown Jr., Céu Azul. 10 horas e 16 minutos, esse é o programa noturno 105,9. A tua participação no 3232-2303 e o nosso WhatsApp 991-647867. Quem tá comigo até a meia-noite, vem, vamos juntos!
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0: Valeu, valeu! 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

0: Beyoncé aqui no Noturno 105,9. Hello! Você ouviu também Capital Inicial, Primeiros Erros, Mari Fernandes, Telefone Sem Fio e Jeito Moleque, Minha Estrela Perdida. Esse é o Noturno 105,9 aqui na Cultura Zona Sul até a meia-noite nesse sábado. Então continue ligado com a gente, continue interagindo, continue participando, mandando mensagem pra cá. E vamos juntos então fazendo a programação da cultura.
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3: Previsão do tempo.
4: O domingo será ensolarado e de baixa temperatura nas primeiras horas do dia. Os ventos serão fracos e a umidade relativa do ar terá média de 75%. A mínima será de 2 graus em Rio Grande e 3 graus em Pelotas. Durante o dia, a máxima chega aos 12 graus em toda a região. Com informações do Instituto Nacional de Meteorologia, IMET.
2: Previsão do tempo. 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
0: Muito bem, 10 horas e 34 minutos, 10 e 34, de volta aqui com o programa Noturno 105,9. Quero mandar um abraço todo especial pro meu amigão mesmo, baita amigo, Jones Lemos, o baiano, tá ligado, mandou foto aqui do painel do carro, sintonizado na 105,9. Grande abraço, ele que é o novo paizão do ano aí, né? Tá chegando, bebezinho, não sei, tá chegando, falta pouco, não sei se já chegou, tá chegando, né? Mas ele é um novo paizão, tá faceiro, tá feliz da vida. Um grande abraço pro Jones, acompanhando a nossa programação aqui na 105,9. Você também pode mandar a tua mensagem pra cá no WhatsApp 991-64-7867. Pode ligar pra cá também no 3232-2303.
6: Eu acho que você tem que mandar aquela mensagem. 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

0: Cultura Zona Sul, Titãs pra dizer adeus, João Gomes, Dengo, Grupo Menos é Mais e Pablo, Saudade Inconveniente e Danilo e Davi, Apaga, Apaga, Apaga. Agora faltando 12 minutos para as 11 horas da noite, esse é o programa Noturno 105,9, neste sábado até a meia-noite com você. 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Faltando agora 11 minutos para as 11.
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0: Cultura Zona Sul, turma do pagode, coleção e palpite, só no pagodinho nessa noite de sábado. Você ouviu também Lauana Prado, Fama de Ruim e Damon Hendrix com Golden. É isso aí, continue ligado porque estamos entrando na última hora do Noturno 105,9.
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2: Hora certa.
0: Cultura 11 horas.
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1: Muito bem, estamos de volta com o programa Noturno 105,9 aqui na Rádio Cultura, integrando a Zona Sul e conectada contigo nesse momento sábado, né? Hoje sábado 22 de agosto de 2026, temperatura aqui na cidade do Rio Grande, vamos atualizar a temperatura nesse momento, segue 8 graus a temperatura aqui na cidade do Rio Grande. Amanhã, gente, amanhã, 9 horas da manhã, tem Domingou com ele, com José Augusto Valerão, com Valerão, na manhã de domingo aqui na Cultura Zona Sul, com muita música boa. Aí tem, toca de tudo, né? Toca pagode, sertanejo, forró, tem pop, tem internacional e tem música nativista aqui na Manhã da Cultura, com muita interatividade, os ouvintes participando, interagindo, mandando mensagem, e é bom demais, gente. Então você é nosso convidado a acompanhar a nossa programação amanhã pela manhã aqui na Cultura Zona Sul. Bom demais! E a gente segue por aqui, você participando, interagindo e ouvindo muita música boa ao longo dessa última hora de Noturno 105,9 de hoje. 105,9
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0: Agora Zona Sul, Fred Fabrício, Poder Que Cê Tem, Miley Cyrus com Secrets, Biquíni Cavadão, Dani e Uma Brasileira e Brisa Star Vem Amar. 11 horas e 16 minutos, 11:16, esse é o programa noturno 105,9 até a meia-noite nesse sábado. E eu quero registrar aqui a participação da minha amiga Tereza Moreira. Boa noite, Tereza.
1: Boa noite, Rafael. Tereza Moreira, eu gostaria de escutar Pecado de Amor com Fátima Leão. Uma boa noite para ti.
0: Tá bem, querida, boa noite. Hoje eu não errei, né? Tereza Moreira. Mas a Tereza Alves também continua ligadinha com a gente aqui na 105,9. As Terezas estão ligadas. 991-64-7867 é o nosso WhatsApp, mensagem de texto, mensagem de voz, ou no 3232-2303 é a tua participação aqui no Noturno.

0: Cultura Zona Sul, Matuê e Veig, fica mais um pouco comigo, porque ainda tem o último bloco do Noturno 105,9 deste sábado. Você ouviu também Viviane Batidão, Olha Bem Pra Mim, Bruno Diegues, Arritmia, e pra Tereza Moreira que tá ligada, Fátima Leão, Pecado de Amor. Em seguida você confere a previsão do tempo.
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4: Previsão do tempo.
5: O domingo será ensolarado e de baixa temperatura nas primeiras horas do dia. Os ventos serão fracos e a umidade relativa do ar terá média de 75%. A mínima será de 2 graus em Rio Grande e 3 graus em Pelotas. Durante o dia, a máxima chega aos 12 graus em toda a região. Com informações do Instituto Nacional de Meteorologia e IMET.
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0: Estamos de volta então com a última sequência, o último bloco do programa Noturno 105,9 deste sábado, sábado 22 de agosto de 2026. E Taylor Swift abre essa sequência.

0: Cultura Zona Sul, os Barões da Pisadinha, Amor e Tatuagem, Vitinho, Eisenberg, você ouviu também, Ana Castela, Zé Felipe, Eu Só Quero Você e Taylor Swift com Set Me Free. Faltando agora 17 minutos para meia-noite, o programa noturno 105,9, num oferecimento de Vavá, Gás e Água Mineral. 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Pois é, gente, não deu pro Inter hoje, né? Pois é, a situação não tá fácil. Em confronto válido pela 24ª rodada do Campeonato Brasileiro, o Inter empatou 0-0 com o Atlético Mineiro na noite desse sábado no Beira-Rio. Com o resultado, o time de Paulo Pezzolano ocupa provisoriamente a 16ª posição com 25 pontos. O Colorado volta a campo na próxima quinta-feira diante do Grêmio em jogo de ida pelas quartas de final da Copa do Brasil. Tá difícil a situação, né? Bom, o Grêmio também não tá lá dessas coisas não, também tá feia a coisa, né? O Grêmio vai enfrentar o Red Bull Bragantino nesse domingo às 16h, também pelo Campeonato Brasileiro. O técnico português Luiz Castro vai promover mudanças na equipe que vai a campo no estádio Cícero de Souza Marques em Bragança Paulista. As novidades devem ser Marlon e Vila Sante, que retornam após serem preservados na goleada de 3-0 sofrida pelo Atlético. O Grêmio atualmente ocupa a 15ª posição com 25 pontos, 2 de diferença para o Mirassol, que abre o Z4 em 17º lugar com 23. Vamos ver como o Grêmio vai se sair no jogo de amanhã. Agora faltando 15 minutos para meia-noite. 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

E assim a gente vai fechando o Noturno 105,9 deste sábado. Com bom gosto, curtindo a vida. Curtindo aqui na cultura. Você ouviu também Marília Mendonça, o segundo amor da sua vida. Dua Lipa, Dance the Night. E Seu Cuca, com a participação de Gabriel Elias, Ouro, foram as músicas dessa última sequência do Noturno 105,9. Quero agradecer.

0: na segunda-feira, a partir das 9 da noite, com o Noturno 105,9, tá certo? Para mais uma semana. Gente, então aproveite demais o teu domingo. Para mim, mais uma vez, foi uma satisfação estar aqui com você. Desejo para você uma ótima noite, uma ótima madrugada. Tchau, tchau, fui!
1: 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Hora certa.
0: Cultura, meia-noite.
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1: Previsão do tempo.
2: O domingo será ensolarado e de baixa temperatura nas primeiras horas do dia. Os ventos serão fracos e a umidade relativa do ar terá média de 75%. A mínima será de 2 graus em Rio Grande e 3 graus em Pelotas. Durante o dia, a máxima chega aos 12 graus em toda a região. Com informações do Instituto Nacional de Meteorologia, IMET.
0: Previsão do tempo.
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0: Hora certa.
1: Uma hora e 2 minutos.

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1: 1 hora e 15 minutos.
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1: A gente precisa de vocês nesse momento pra cantar essa música que eu sei que geral sabe. É mais ou menos assim, ajudem a gente. É hora

0: hora certa.
1: Uma hora e 33 minutos.
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3: Previsão do tempo.
4: O domingo será ensolarado e de baixa temperatura nas primeiras horas do dia. Os ventos serão fracos e a umidade relativa do ar terá média de 75%. A mínima será de 2 graus em Rio Grande e 3 graus em Pelotas. Durante o dia, a máxima chega aos 12 graus em toda a região. Com informações do Instituto Nacional de Meteorologia, IMET.
2: Previsão do tempo.
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0: Hora certa.
1: 2:02.
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1: Guilherme Benuto, menos é mais.
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0: Uma salva de palmas para o Wesley Samuel.
1: Duas horas e 16 minutos.
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1: Hora certa.
2: 2:33.
3: Previsão do tempo.
4: Previsão do tempo.
5: O domingo será ensolarado e de baixa temperatura nas primeiras horas do dia. Os ventos serão fracos e a umidade relativa do ar terá média de 75%. A mínima será de 2 graus em Rio Grande e 3 graus em Pelotas. Durante o dia, a máxima chega aos 12 graus em toda a região. Com informações do Instituto Nacional de Meteorologia, IMET.
3: Previsão do tempo.

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0: Hora certa.
1: 3:32.
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3: Previsão do tempo.
4: O domingo será ensolarado e de baixa temperatura nas primeiras horas do dia. Os ventos serão fracos e a umidade relativa do ar terá média de 75%. A mínima será de 2 graus em Rio Grande e 3 graus em Pelotas. Durante o dia, a máxima chega aos 12 graus em toda a região. Com informações do Instituto Nacional de Meteorologia, IMET.
2: Previsão do tempo.

0: dose agora. 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
1: 3 horas e 46 minutos.

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0: Hora certa.
1: 4:03.
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1: Hora certa.
2: 4:31.
3: Previsão do tempo.
4: Previsão do tempo.
5: O domingo será ensolarado e de baixa temperatura nas primeiras horas do dia. Os ventos serão fracos e a umidade relativa do ar terá média de 75%. A mínima será de 2 graus em Rio Grande e 3 graus em Pelotas. Durante o dia, a máxima chega aos 12 graus em toda a região. Com informações do Instituto Nacional de Meteorologia, IMET.
3: Previsão do tempo.
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6: O que Guilherme
7: e quem Lulinha?
8: É, meu filho.
6: Obrigado, meu irmão. Aqui no Goiás.
8: Vamos lá.

0: Enfim. Que lindo, cara. Obrigado.
1: Pilantra com nós não, que é problema.
2: Que pancada, meu Deus.
0: Ah, meu Deus.
1: Haja cachaça, meu filho.

0: Hora certa.
1: 5:30.
2: Previsão do tempo.
3: Previsão do tempo.
4: O domingo será ensolarado e de baixa temperatura nas primeiras horas do dia. Os ventos serão fracos e a umidade relativa do ar terá média de 75%. A mínima será de 2 graus em Rio Grande e 3 graus em Pelotas. Durante o dia, a máxima chega aos 12 graus em toda a região. Com informações do Instituto Nacional de Meteorologia, IMET.
2: Previsão do tempo.

0: E aí, chonou?
1: Como é que não chona?
2: 5:47.
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0: hora certa.
1: 6:01.
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0: 6:15.
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2: Olha quem tá me mandando mensagem.

0: Hora certa.
1: 6:30.
2: Previsão do tempo.
3: Previsão do tempo.
4: O domingo será ensolarado e de baixa temperatura nas primeiras horas do dia. Os ventos serão fracos e a umidade relativa do ar terá média de 75%. A mínima será de 2 graus em Rio Grande e 3 graus em Pelotas. Durante o dia, a máxima chega aos 12 graus em toda a região. Com informações do Instituto Nacional de Meteorologia, IMET.
2: Previsão do tempo.
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2: Seis horas e 45 minutos.
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0: Hora certa.
1: 6:57.
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3: Façam tudo para entrar pela porta estreita. Lucas 13:24. Entrar pela porta estreita. Quando Jesus se dirigiu a Jerusalém, sabia que em breve entregaria sua vida na cruz para salvar toda a humanidade. Ele ensinava sobre o reino de Deus, convidando as pessoas ao arrependimento e à fé na graça divina. Não tardou para alguém perguntar: Senhor, serão poucos os salvos? Jesus, em vez de responder diretamente, conduziu as pessoas a uma reflexão profunda. Ele não estava preocupado com uma contagem numérica de salvos, mas sim com a fé de cada indivíduo. Ele queria que seus ouvintes compreendessem que a verdadeira salvação não está ligada a um esforço humano, mas à fé em Deus e sua graça redentora. Por isso ele disse: façam tudo para entrar pela porta estreita. Nesse versículo, Jesus não está convidando as pessoas a buscarem a salvação por méritos próprios, mas sim a confiarem plenamente em Deus e em sua obra salvadora em Cristo. Esforçar-se para entrar pela porta estreita significa abandonar a confiança em nossas próprias obras e confiar exclusivamente na graça de Deus. Nesse sentido, a porta estreita representa o caminho da fé em Jesus Cristo como o único meio de salvação. Esforçar-se para entrar por essa porta significa reconhecer nossa dependência total da misericórdia de Deus. Portanto, o esforço aqui não é um ato que surge de nós mesmos, mas é a própria fé que Deus produz em nós como uma resposta à sua graça. Dessa forma, podemos viver em obediência à sua vontade, não para ganhar a salvação, mas como uma resposta de gratidão pelo que Ele fez por nós. Oremos. Grandioso Deus, agradecemos-te por nos chamares para fazer parte do teu povo. Ajuda-nos a viver uma vida de fé e confiança em tua graça. Amém.
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3: Hora certa.
4: 7h02.
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0: 7:34.
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2: Previsão do tempo.
3: O domingo será ensolarado e de baixa temperatura nas primeiras horas do dia. Os ventos serão fracos e a umidade relativa do ar terá média de 75%. A mínima será de 2 graus em Rio Grande e 3 graus em Pelotas. Durante o dia, a máxima chega aos 12 graus em toda a região. Com informações do Instituto Nacional de Meteorologia, IMET.
2: Previsão do tempo.
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0: 8 horas e 1 minuto. 105,9.
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2: Hora certa.
0: 8 horas e 1 minuto.
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0: 8:31.
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2: Previsão do tempo.
3: O domingo será ensolarado e de baixa temperatura nas primeiras horas do dia. Os ventos serão fracos e a umidade relativa do ar terá média de 75%. A mínima será de 2 graus em Rio Grande e 3 graus em Pelotas. Durante o dia, a máxima chega aos 12 graus em toda a região. Com informações do Instituto Nacional de Meteorologia, IMET.
1: Previsão do tempo.
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1: Beleza, por aí você ouviu Severina tocando e encerrando o Radiorama deste domingo, desta manhã de domingo, legal? Beleza, tá então, né? Você que tá ligado, você que tá ouvindo aí a programação da sua 105, tá pintando por aí em seguidinho o Domingão, e é um prazer estar com você aqui nesta manhã de domingo, uma manhã linda, maravilhosa, depois de dias e dias de chuva, pois agora parece que o tempo melhorou. E melhor ainda é estar com você aqui na onda da nossa 105, principalmente num domingo tão maravilhoso. Só que, olha, você que está deitado ainda, temperatura caiu bastante, viu? 6 graus é a temperatura, sensação de apenas 3 graus, mas tem sol, tá lindo, tá maravilhoso. A umidade caiu um pouquinho, tá na casa lá dos 85%, e a gente está começando em seguidinho aqui o Domingo, levando para você muito sucesso em instantes até as 2. E é claro, com a sua participação, aí fica muito melhor, o programa fica show.
2: Hora certa.
1: 9:01.
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Que beleza, né? Pois então, tá na hora da gente começar por aqui o nosso Domingão. E o Domingão vai tocar pra você até as duas com muita música legal. Mais muita música legal. Bota um pouco mais de música legal aí e vamos esquentar essa manhã de domingo. É, a partir de agora então tá no ar o nosso Domingão e tá valendo aí a sua participação. 91647867, seu contato direto e imediato com o Valeirão. Gostou? Contatos de primeiro grau. Não, de primeiro grau não, não. De segundo grau? Não, de primeiro grau. Fica mais legal, né? Contato imediato de primeiro grau com você aqui na Onda da 105. É, nós vamos juntos, eu e você, a partir de agora, tocando muito sucesso, tocando só as melhores e de todos os ritmos e estilos. 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Meu amigo Snart, um abraço pro Snart e pra equipe do Snart ali do ponto rei. Pessoal que tá ligadaço sempre aqui na nossa programação. E que junto comigo aqui vão até as 2 horas da tarde. Bora lá então tocar sucesso? Bora lá tocar muito sucesso, bora lá fazer sucesso com você. E você que tá ligado comigo, vamos juntos, 91647867, nesta manhã fria de domingo. Vamos começar fazendo aqui uma botecoterapia. De repente, pra você que tá afim de ouvir aí já um começo de embalo, vamos nessa assim, ó. Chega mais ainda, velho. Alexandre Pires, Léo Santana, no programa com o Valeirão. 95.

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0: Léo Santana!
1: Domingo!
2: Domingo! E olha só, tem domingo? Tem! Então tem que conversar com uma... Olha a mensagem legal que eu recebo aqui. Bom dia, Valerão. Olha só, estou abrindo a loja com esse programa maravilhoso. Vou trabalhar feliz toda manhã. Bom trabalho! Obrigado, querida. Bom trabalho para você também. Essa é a Maria Ferreira, que está ligadinha com a cultura, que está ligadinha aqui no nosso domingo. Quem mais está no domingo? Tem muita gente no domingo, né? Olha que legal, você que está aí ligado. Manda aí a sua mensagem, manda aí o seu recado. Faça que nem o Marco Adão, que a gente sempre carregue fé, amor e pensamentos positivos todos os dias. Deus te abençoe, bom dia. Amém, que assim seja. Ligado comigo também está o João da Sokovic, que está ligadinho aqui na programação, ligado aqui no nosso Domingo. E o Domingo, é claro, continua assim, ó. Gustavo Mioto com Ana Castela.

0: esquenta, esquenta que o Valeirão chegou. É Araqueto, fala Tatal. Você ouvindo por aqui algumas embaladas pra esquentar o corpo. Teve na Irê, ela é top. E tem mais.
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0: Tem por aí na sequência ele, Xande, com revelação. Olha que batida.
2: Deixa acontecer naturalmente.
0: Bom dia, Rio Grande. Bom dia, Zona Sul. Climão da 105.

0: É, vai mais longe, longe, longe. Por aí você ouviu. Ah, essa é demais, né? Revelação com Deixa Acontecer. Teve também por aí o Araqueto Tatauzinho com Pipoca. Ainda teve Banda Nairê, ela é top. Wagner Soria, diferentão. Menos é mais com o Natanzinho. Pela última vez teve também Princesa, Gustavo Mioto e Ana Castela. E a primeira foi Alexandre Pires com Léo Santana com Boteco Terapia pra começar. Pra começar a festa. Bom, Valerão, festa domingo de manhã? Sim, festa domingo de manhã, porque eu não quero ninguém borocochô, né? De repente é domingo, tá um dia lindo, você tá trabalhando, que bom, você tá em casa, que maravilha. Então, vamos juntos, eu e você até as 14h aqui na sua 105,9, trabalhando, mas trabalhando com energia, trabalhando com disposição. E pra você que tá em casa, de repente, né, tá enroladinho, tá no cobertor, tá onde? Tá fazendo o quê? Tá de boa? Tá de boa. Então vamos juntos, tocando por aqui, muito sucesso no nosso Domingão, que tem o oferecimento, como já disse, né, o oferecimento do meu amigo Snart, ali da Ponto Rei, Central de Hortifruti e Grangeiros, banca 10. 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Sempre é bom a gente salientar, né, que... Presta atenção aí, irmão, presta atenção. Você vai abrir uma empresa, você tem que ter um contador para lhe auxiliar. Você vai fechar uma empresa, você tem que ter um contador para lhe auxiliar também, viu? É, não pense que a coisa é assim tão simples e fácil. Não, eu vou abrir, a hora que eu não quiser mais eu fecho. Não, gente, o governo fica de olho em tudo. É, o governo fica de olho em tudo, até porque eles querem a parte deles. É, para se locupletarem, para receber os seus saláriozinhos, para pagar os seus acessórios. Sorrisinhos, é, que maravilha, né? Enquanto você trabalha, eles se divertem trabalhando pra você. Pelo menos é o que eles dizem, né? O se divertem tá certo, agora, trabalhando pra você aí é uma outra história. Aí é uma outra história. 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Quer mais? Fica ligado aí que já eu tô de volta e tô trazendo aí umas de limpar banco, tia. Vamos tocar aqui uma gaúcha aqui no nosso domingo, tá legal? Você gosta de música gaúcha? Ah, se não gosta, vai gostar, porque eu vou ter obrigar a gostar. Vou tocar umas aqui que não tem como não gostar, tia. Uma daquelas de se embalar, de levantar, de limpar banco, né? É, não é levantar banco, né? É levantar do banco, né? Sabe por que que tem essa expressão limpa banco? Eu conto pra você depois do comercial. 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
1: Previsão do tempo.
2: Previsão do tempo.
3: O domingo será ensolarado e de baixa temperatura nas primeiras horas do dia. Os ventos serão fracos e a umidade relativa do ar terá média de 75%. A mínima será de 2 graus em Rio Grande e 3 graus em Pelotas. Durante o dia, a máxima chega aos 12 graus em toda a região. Com informações do Instituto Nacional de Meteorologia, IMET.
1: Previsão do tempo.
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Que beleza, hein? Mais barbaridade. Agora é hora, tia. Agora é hora da nossa música gaúcha. Que coisa de louco, né? Vamos falar diferente até, né? É, aquele gaúcho lá do interiorzão, né? Lá do interior do Rio Grande do Sul. Ligado, ouvindo aí a programação da cultura. Mais barbaridade. Nós vamos tocar por aqui agora, né? Uma música gaúcha pra alegrar esse vivente aí que tá pensando, né, no que prosear. Tá pensando aí na beira do fogão a lenha. É. Aí, ó. Agora melhorou, né? É uma trilha gaúcha. Aí que eu me refiro. Pois bem, nós vamos trazer pra você aqui uma música gaúcha, mas daquelas bem buenas. Limpar banco. É de limpar banco. Essa expressão, gente, sabe por que é de limpar banco? Por quê? Porque é uma música buenacha, assim, que não dá pra ficar parado, né? E aí até as tias que levavam, né? As tias, as mães que levavam as gurias no baile, que ficavam sentadinhas num banco lá no canto do salão, levantavam pra dançar, né? Rodopiar! Que beleza! Então era um verdadeiro limpa-banco. Ninguém ficava parado. Vamos ouvir por aqui um limpa-banco? Então bora lá, vamos tocar por aqui um tchê guri. Não vá! Mas não vá! 9h39, bom dia Rio Grande, bom dia São José do Norte, Pelotas e toda a nossa Zona Sul. Esse é o Domingo, eu sou o Valeirão. No domingo são 5 horas que valerão a pena.

Que maravilha, hein? É os Serranos com Cambiços. 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Olha esse vento aí que parece um vento sul. Me parece grito, grito de liberdade. Grupo Rodeio, bom dia, Domingão, na sua cultura.

0: E beleza, hein? Essa aí foi pra limpar banco, né? Fala sério. Essa aí foi pra limpar banco, não dá pra ficar parado com um gaitaço desses. É o rodeio. Que maravilha, né? 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Mandar um abraço aqui pra Norma, né? A Norma tá no caixa lá. O Marco e o Michel são os responsáveis do açougue. E o Maurício. O Maurício é o responsável pela reposição das mercadorias. É mole? Aí que eu me refiro, timaço. Um abraço, Maurício. É, o Maurício tá ligadão lá, né? É, ouvindo aí o nosso programa, ouvindo aí o nosso Domingo. Um abraço então pra Norma, pro Marco, pro Michel e pro Maurício. 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Já falei pra você aqui, mas vou repetir, hein? 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Diga lá que você é ouvinte do Valeirão e você sai ganhando brinde, tchê. É bom demais, né? Barbaridade! Pois é, né? Mas é hora da gente continuar, né? É hora da gente seguir com mais música tocando pra você aqui no nosso Domingo. E o Domingo é 10. O Domingo é show. O Domingo é, no mínimo, diferentão, né? Fala sério. É diferente por demais. Toca de tudo. Assim, ó, tem a participação aqui da Simone Severo. Bom dia, Valeirão. Como é bom acordar escutando esse programa maravilhoso. Gostaria de escutar com Gustavo Lima, Vagabundo. Abraços, obrigado. Obrigado você. Bom domingo, Simone. Também quem mais está ligado? A Romilda. Romilda me mandou aqui uma mensagem de áudio. Deixa eu ver o que a Romilda está nos dizendo nessa mensagem de áudio. Romilda, bom dia.
1: Bom dia, Daniel. Quero por Júlio Negro oferecendo para o André Castro, lá do Pai de São Pedro. É o Aldir GPS. E a Ronil, terça-feira, está de aniversário. Vai para lá para terça-feira para botar também.
0: Beleza?
1: Bom dia, Daniel. Eu moro no BGV aqui. Certo. Eu quero uma música do Tordilho Negro com o André Castro, lá do Pai de São Pedro.
0: Beleza, tá aí então, né? Eu chamei pro Romilda e quem me falou não foi a Romilda, mas tá certo, valeu aí o recado, valeu aí a participação. O João da Sokovski já me deu aqui o bom dia, né? Tava ligado quando eu mandei o bom dia pra ele, então tá ligado, tá muito bem conectado, tá com o Valeirão, tá na cultura. Tá chegando por aí o Dilcinho, diferentão que nem o Domingo. Você sabe que de segunda a sexta, das 7 às 9 da manhã, tem notícias aqui na cultura, né? Então, fique bem conectado, fique bem informado todas as manhãs na programação da sua 105.

0: Cultura Zona Sul. Que beleza, hein? Por aí você ouviu o Vagabundo com Gustavo Lima e Luiz Fonsi. E tem mais sucesso pintando, né? Eu ia parar pra tocar o comercial, mas vou tocar mais uma. Suel e Grupo Menos é Mais com Vitamina C ao vivo.
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0: Vitamina C de cultura.

0: bebê.
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0: Tudo certo, tamo junto, meu compadre.
2: Que beleza, valeu, menos é mais. Teve ainda também o Suel. É, vitamina C é cultura pra você, claro. Olha, só pode, né? 105,9, você muda seu astral, você melhora a sua energia ouvindo aqui as músicas e a programação da sua, da nossa Cultura Zona Sul 105,9. A gente vai trazer aqui um rápido intervalo, mas não sai daí não, que é já já. É rapidinho e eu tô de volta. Até as duas, com esse sol lindo lá fora, nós vamos aqui sem incendiando o seu rádio.
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4: Hora certa.
2: Cultura 10 e 2.
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0: Boa. Quero ouvir um chamamé bem bonito. Barbaridade. Aí a senhora me coloca na... Aí a senhora me coloca na obrigação, dona Lourdes. Vou procurar um chamamé aqui, né, respeito pra senhora. Marcelo do Parque Marinha, Valeirão. Hoje o mate tá rendendo. Manda um abraço aí pra turma que tá caminhando na orla do cassino. Beleza, tá caminhando por aí, Marcelo? Ou tu tá imaginando que tá caminhando? Eu faço muito exercício assim, né? Digo, ó, tô saindo de casa. Não, primeiro tem a preparação, né? Tô botando um tênis legal, confortável. Tô fazendo aqui um alongamento, né? Isso tudo sentado ali na minha poltrona, né? Pensando. Agora tô saindo, fechando o portão, tô dando uma caminhada. Tô caminhando na Henrique Mancada. Ah, que loucura. A Sandra, e ainda dá risada ainda, né? A Sandra da Cidade Nova, domingo de sol, é presente. Coloca um tchê guri pra alegrar nossa manhã. Mas guria, mais barbaridade. Eu já toquei o tchê guri e eu não li a mensagem da Sandra aqui antes. O Carlos de Pelotas, é que muitas mensagens eu leio antes, né? E aí depois eu esqueço de ler no ar, né? Carlos de Pelotas, ô Carlos Pelotas, ligadão aqui, o pessoal da Terra do Doce. Bom dia, Pelotas ligada na cultura. Hoje quero ouvir um modão sertanejo e depois secar o Grêmio. E secar o Grêmio às quatro. Mas tu vai ouvir modão sertanejo, não vai ser aqui, meu. Onde já se viu secar o Grêmio, rapaz? Tá pensando o quê? Mas que barbaridade. Tá me provocando, Carlos? Mas que barbaridade, meu. Secar o Grêmio, nada, só porque o teu time empatou ontem, rapaz. Mas que guri. Olha aqui, ó, a Neuza da ação. De São José do Norte. Alô, nortenses! Aqui o vento continua gelado, mas o sol tá lindo. Um beijo pra todos os nortenses ouvindo o Domingo. Legal, alô, nortenses! Rafael do BGV, Valeirão, essas 5 horas de programação são as melhores do domingo. Manda os serranos. Também toquei os serranos ainda, porque essas mensagens chegaram antes das 9h30, né? A Juliana do Cassino, hoje é dia de cobertor, chimarrão e rádio. Um ótimo domingo para toda a equipe da cultura. Beleza, Ju, um abraço para você. Também o Paulo do Navegantes, bom dia. O porto tá iluminado por esse sol bonito. Abraço para os trabalhadores de plantão. Alô, Paulo, pessoal do Porto aí que está trabalhando, um abraço para vocês. Também a Helena do Senandes, quero ouvir uma vaneira para começar o domingo, dançando aqui em casa. Mas barbaridade, só tem que ir levantando o pezinho assim para não fazer poeira, viu, Helena? Também aqui eu te... O Thiago, não vai ficar brava comigo, não. Na sua casa não tem poeira, eu sei, mas é moda de dizer, né? Olha aqui, o Thiago da Coab 4, Valeirão. Ontem o Inter ficou no empate. Hoje é a vez do Grêmio buscar 3 pontos. Vai ser jogão às 4. Aí já ficou melhor, né, tio? Já ficou melhor. Não precisava aqui ofender os gremistas, né? Beleza, então, tá show, tá sucesso, tá embalado, tá. Tá legal assim, ó. Blizzard Star e o Thiago Jonathan.
1: É um prazer ter você aqui.
0: Vem, TJ. É, se joga no passinho.

0: Que beleza, hein? Pra ganhar seu coração. Barões da Pisadinha tocando por aqui. Teve ainda antes também Mari Fernandes com Marcinho Sensação. E aquela parada louca, vai beber. Teve ainda também Brisa Star com Thiago Jonathan. O TJ se joga no passinho. É sucesso que não para mais pra você num domingão especial. Num domingão. Domingão. Muito sol, muito frio lá fora, mas o seu radinho tá pegando fogo, tá esquentando aí a sua manhã. Olha só, ligada comigo aqui a Conceição, bom dia, te cuidam, bom trabalho. Obrigado pra você também. Tá ligado comigo, meu amigo Péricles, olha que legal. Olha só, em forma de verso pro amigo. Bom dia, Valeirão, o Voz de Veludo. Faz nosso frio ser aquecido por sua alegria no ar, fazendo nosso inverno um verão. E todo ouvinte da cultura sente prazer em escutar. Aí que eu me refiro! Meu amigão Péricles! Péricles, que é o proprietário da Pervans Planejados. Um abraço, querido. Obrigado aí pela sintonia, obrigado pelo carinho. E ele diz ainda, bom domingo. Obrigado, bom domingo pra você também. Tá legal, né? O Péricles sabe tudo aí de marcenaria. Móveis Planejados, o cara é uma fera, uma enormidade aí em Móveis Planejados. Um abraço pra você e a toda a equipe aí da Pervans Planejados. Maravilha, né? É, que show. Maravilha. Por aqui tem mais, quem mais tá ligado comigo? Quero Simone Mendes, Direitos Iguais, Felipe Medeiros de Aguiar, valeu Felipe. Também o Wagner mandou uma mensagem de áudio, deixa eu ver aqui o que que disse o Wagner. Vamos ver aqui, fala aí Wagner, bom dia.
1: Bom dia meu amigo Maneirão, bom dia, como é que tá amigo? Bom domingo aí, aqui é o Wagner, das máquinas aqui do Soindo aqui. Ó, toca a conexão aí por favor aí, oferecer pra minha esposa Rejane.
0: Beleza, claro que sim, Wagner. Vamos tocar em seguidinha aí a conexão pra você e pra Rejane. Também, oi, bom dia. Gostaria de escutar Nadson Oferinha. Mande um sinal, Nadson Oferinha. Quem pediu aí foi o Marco Luciano Tomé. Beleza, marcou. Vou procurar por aqui o Oferinha, viu? Se eu achar, eu toco pra você. Deixa eu ver quem mais. Quem mais tá ligado comigo aqui? Olá, Edson da Coab 4. Por aqui o caminho... Por aqui é caminho de Morro Redondo, escutando a cultura. Desejo um bom domingo a todos vocês da rádio e quero oferecer a música Só Depois com Revelação para toda a minha família. Um abraço, que legal, tá indo a Morro Redondo, é? Show de bola, Morro Redondo. Tem festa hoje em Morro Redondo, eu acho, né? Me esclarece aí, tem festa em Morro Redondo hoje, meu amigão? Tem, né? Tem festa em Morro Redondo, acho que de doces, né? Que maravilha, um abraço e aproveita bastante. Traz doce pra nós aí, Wagner. Também olha aqui, ó, bom dia, domingo radiante, sol maravilhoso. Se for possível, eu gostaria de escutar A Vida é Casa Alugada com Caquinda dos Salles. Caquinda dos Salles. O pessoal tá descobrindo muita música. O pessoal tá descobrindo muita música aí nas internet, né? É, o pessoal tá descobrindo coisa por aí. Tá legal, pede que se eu achar aqui eu toco pra você, tá bom? Essa aí é a Heloísa que pediu. Também, bom dia, estamos ligados na Cultura FM 105,9. Hoje tem São Paulo e Rio Grandense no Aldo da Puso. Esse é o Isair Nogueira. Tem sim, hoje tem jogão de bola, hein? Hoje à tarde tem jogão de bola, tem São Paulo e Rio Grandense para decidir aí o citadino, né? Tá aí todo mundo convidado, um dia desses maravilhoso, abençoado. Ah, tem que cair todo mundo no Aldo da Puso. Ainda mais com ingresso a 15 pila, né? Barato demais aí. Vale a pena você que tá com saudade do futebol, você que gosta do futebol. Você que tem aí a oportunidade de ver dois times centenários em casa, aqui no nosso quintal. Então, gente, olha, todos os caminhos levam pro Aldo da Puso hoje. Bom dia, Valeirão. Manda um do Baitaca, bem bagual, pra alegrar o meu domingo, que não começou muito bom. Tá, tô com o caminhão quebrado dentro do porto. Ah, mano, que ruim. Esse aqui é o Frank, né? O Frank de Souza. Mas a mouse que vem pra bem, né? Claro que sim, cara. Fica tranquilo aí, né? Claro que sim. Por você, claro que você não queria que o caminhão tivesse quebrado, né? Mas quebrou fazer o quê, né? Fica em paz aí, fica em paz aí, fica ouvindo aí, eu vou tocar um baitaca pra ti, tá legal? Obrigadão aí pela mensagem, um bom domingo pra ti, Frank. Ligado comigo também, quem mais? Deixa eu ver aqui, para esse aqui é o Edson, né? Vamos ver o que o Edson me manda dizer aqui. Fala aí, irmão, bom dia.
2: Alô, Vaneirão, que é o Edson da Roda Socorros. Domingão tem que ser com o Vaneirão. Se der, bota conexão pra nós aí, eu ofereço o amor da minha vida, da minha irmã Zana, da minha filha Safira, da minha neta Alice, e pra todos que estão ouvindo essa rádio maravilhosa, meus filhos também, e pra vocês aí, um abraço.
0: Beleza, valeu Edson, com certeza vou tocar em seguidinha aí a conexão. Também quem mais está ligado comigo aqui, a Silma está dizendo o seguinte, bom dia ligadinha, Silma Amaral, que show, Silma, obrigado aí pela sintonia, um abraço para você. Também quem mais está ligado comigo aqui, Boca de Gamela, opa, fala aí irmão, bom dia.
3: Bom dia meu amigo Vaneirão, bom dia para todos os ouvintes aí, tá, para todos os amigos e amigas aí. Tô mandando um abraço aqui pra minha esposa aqui, tá? Tá? E pro meus filhos no Bolacha, tá? Pra todos os amigos. Manda uma música bem moderna, manda um gaúcho da fronteira pra nós aí, tá? Um abraço e fico com Deus aí.
0: Beleza! Show, irmão! Vou tocar sim o Gaúcho da Fronteira agora no próximo bloco Gaudério pra ti. Deixa eu ver quem mais tá participando aqui comigo. Bom dia! Passando para agradecer pelo ingresso do teatro, uma apresentação muito linda. Olha que legal aí, Eunice Batista da Silva. Esse, que bom que você gostou, que show! Maravilha, né? Ela tá se referindo aí ao show que ela foi do Sesc. É, o Sesc teve um espetáculo agora na sexta-feira no Teatro Municipal. Ou melhor, agora na sexta-feira, ontem, sábado. E tem outro agora na segunda-feira, né? Seguidinha, de repente eu vou estar falando sobre isso, vou estar sortindo ingresso pra você aqui. O Edenir e a Sônia, olá Valerão, o casal Edenir e Sônia Maria ligados em você. Abraço, mano! Beleza, abraço pra vocês também. Bom dia, Valerão, quero ir de carona na música da Simone Mendes, que sol maravilhoso que tá, Deus abençoe todos nós, aqui é a Ângela, legal Ângela, obrigado. Também, bom dia, Valerão, um ótimo domingo pra todos nós, abraços daqui de Itajaí e pra toda a família aí do Cassino. É o Fernando que tá mandando essa, né? Legal, obrigado, Fernando. Tá aí valendo, né? A sua participação, tá aí valendo você. Onde é que você está? Onde você se encontra agora? Tá ligado? Tá curtindo? Que bom, você tá ligado e tá conectado com a cultura que tá sempre conectada contigo. Falando em conectada, tá pintando por aí o pedido do ouvinte, conexão.
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0: 10h26, bom dia.
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0: Pois é, quando será, né? Caquinda, Caquinda do Salles, tocando por aí com A Vida é Casa Alugada. É uma verdade nua, crua, dura, né? Difícil até. Por aí você ouvindo sucesso, por aí você ouvindo o Domingão, que maravilha! É o nosso Domingão com você até as 2 horas da tarde na comunicação aqui do Valeirão. E é um prazer imenso estar com você aqui na Onda da 105. Bom dia, parabéns pro meu marido Luiz, que ontem esteve de aniversário aqui a Enedina, no Parque São Pedro. Querida, obrigado, um abraço aí pro seu esposo, parabéns pelo aniversário, o maridão aí que ontem esteve de aniversário, né? O marido da Enedina, o Luiz. Fala, Luiz, um abraço, queridão, feliz aniversário pra você. Atrasado, né? Mas só fiquei sabendo hoje, né? Então, um abraço pra você aí. De repente o churrasco é hoje. Ah, entendi, captei vossa mensagem. Um abraço pra vocês aí. Também quem mais tá ligada comigo, a Inês Miranda. Bom dia, Valerão, hoje quero dar os parabéns pro meu neto Nicolas. Quero ouvir a música Discurso com Henrique Juliano. Tô ligada na Vila Eulina. Bom domingo a todos. Legal, bom demais, né? Olha, eu vou trazer aqui um rápido intervalo comercial e eu volto já já com a sequência aqui do nosso Domingo. Você não sai daí não, é rapidinho.
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2: Previsão do tempo.
3: O domingo será ensolarado e de baixa temperatura nas primeiras horas do dia. Os ventos serão fracos e a umidade relativa do ar terá média de 75%. A mínima será de 2 graus em Rio Grande e 3 graus em Pelotas. Durante o dia, a máxima chega aos 12 graus em toda a região. Com informações do Instituto Nacional de Meteorologia, INMET.
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0: Que beleza, hein? Sempre junto com você, Cultura! Tô rindo aqui sozinho, né? Tô rindo porque fiz uma brincadeira aqui com a Letícia, né? Eu imaginei, ela deve ter se engasgado com o chimarrão.
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0: Ah, Letícia deve ter se engasgado com o chimarrão. 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Brincadeirinha, Lê, tô brincando, viu? 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É, que maravilha, né? Que bueno! Nós vamos juntos aqui, eu e você, a Ana tá ligada comigo? Tá sim, a Ana Farias diz o seguinte, bom dia, por favor, nome ou quem canta essa música? É, vai pegar, né? Essa casa alugada aí vai pegar, com certeza. Afinal de contas, e a verdade, né? Não é verdade? A gente vive tudo alugado, né? Nem mesmo a nossa própria... Nosso próprio corpo, a nossa veste é nossa, né? É emprestada, por um tempo, por uma curta viagem. Curtíssima para alguns, né? Beleza. Olha só quem é que tá ligada comigo, a Maria da Glória. Maria da Glória me mandou aqui um Beto Barbosa. Bom dia a todos os ouvintes. Você tem essa música? Tô onde? Hein? Não deu para entender aí o que você escreveu aí. Escreve de novo para mim aí, por favor. Também, deixa eu ver aqui. Ah, aqui é uma pedida, né? Essa aqui já tinha participado, só que não era a Romilda que participou. Mas vamos ouvir aqui quem é que vai participar agora. Se é a Romilda ou se é o Aldir.
15: Bom dia, Vaneirão. Aqui é a Romilda do BGV. Bota uma música com Brine Star e Zé Vaqueiro. Vai lá pra Vila da Quinta, pra Silma Amaral, pra minha irmã Rosana e o André Castro, do Parque São Pedro. Um abração para todos aí, um bom domingo.
0: Beleza, tá certo então. Vamos lá, vamos tocar música, vamos. Então assim, ó. Para aí, segura só um pouquinho, né? Me pediram aí o Gaúcho da Fronteira, né? Pois então, vou trazer aí o Gaúcho da Fronteira pro meu amigo que tá empenhado lá no Porto. Foi ele que pediu, né? Deixa eu ver se foi. Quem é que me pediu aqui um Gaúcho da Fronteira? Pois é, agora até me perdi, né? Não tenho bem certeza se foi o amigão lá que tá com um caminhão quebrado lá no Porto lá. Será que foi o Frank ou não foi o Frank? Deixa eu ver quem é que o Frank pediu aqui. Caminhão quebrado, manda aí... Uma bem bagual. Ah, o Baitaque ele me pediu, vou tocar agora também, tá? Mas vamos chegar por aí, vamos chegar com o Gaúcho da Fronteira. Então tá se rodopiando por aqui o Gaúcho da Fronteira com vocês. Tianos, meus pelegos. Ei, gente, por que, gente?

Adelto Pires. Querência e o Gaúcho Amigo tocando por aqui no nosso Domingo. 3 minutos faltando para as 11, tá chegando a hora do almoço, tá chegando a hora de você passar na Casa de Carnes e Fruteira São Jorge. 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Chegando por aí, Berenice Azambuja pra

Que beleza, hein? Esse velho tem bom gosto, né? Dá licença, meu. Aí ele gosta de ouvir o Domingo com o Valeirão também, viu? Eita, velhinho louco de especial esse, hein? Barbaridade! Muito bem, você ouvindo aqui o Domingo e o Domingo tocando pra você as melhores, tocando pra você só sucesso e, é claro, com a sua participação, aí fica melhor ainda, né? Fica muito bom, fica danado de especial. Você ligado, você participando aqui da nossa programação. 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Tem mais aqui também, né? 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A Catiane, a Nádia, a Carla, a Bianca, o Araújo, o Thomas. É o pessoal do supermercado Peato, na Vila da Quinta e também aqui na São Miguel. 11 horas e 5 minutos, 11:05, é chegada a hora da gente trazer um intervalo comercial, né? Trazer um rápido intervalo comercial e já a gente tá de volta com muito mais música pra você. Lembrando que tua programação da cultura é sensacional e a gente espera por você aí diariamente, tia. 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
1: Cultura Zona Sul, a nossa cultura é demais, né? Com você aqui sempre, com você aqui sempre, sempre, sempre. 105,9 no ar e muito alto. Nos domingos, o Domingo, show de bola, no ar e muito alto, programa Domingo, com o Valerão aqui na sua 105,9. Meu amigo Leandro, pequenino, tá ligado lá no Parque Marinha, um abraço pra você, querido. Obrigado, obrigado, obrigado aí por tudo que você me disse aqui. Fico feliz e lisonjeado com suas palavras. Também, também, também, quem mais tá ligado comigo aqui? Na programação da Cultura, a Glaci. Bom dia, Valerão, estou na escuta. Quem mais? Bom dia, adoro a programação de vocês e hoje com essas tradicionalistas, meu Deus, eu amo demais. Bom domingo para todos nós, eu e o maridão Fernando estamos ligadinhos na melhora. Abraço, Lourdes Medeiros da Cidade Nova. Que legal, Lourdes, um abraço para você, um abraço aí pro Fernando. Obrigado pela sintonia de vocês aqui na nossa cultura, aqui na nossa 105,9. Tá ligado comigo também o Totone da Barra.
11: Bom dia, meu amigo José Augusto Valerão. Um Totone da Barra Calceiro, gostaria de ouvir um alemão preto, uma bem galdéria dele, para oferecer para minha irmã Simone, Robson Pintanel, para todos os amigos e amigas que estão na escuta. Um grande abraço, Totone.
1: Que legal, né? Que legal, né? O Totone falando e os passarinhos lá. Vou fazer aqui também, né? Ah, não vou ficar por menos. O que? Tá pensando o quê, Totone? O quê? Tem passarinho aqui também, ó. 11 horas e 12 minutos, 11 e 12. Olha só, deixa eu ver.

0: quem mais que tá ligado comigo aqui. Bom dia, meu amigo Valerão, Edinho, que maravilha. Pô, e essa nave vermelha aí, Edinho? Trocamos de carro? Um abraço aí pro Edinho aí, tá ligado, tá conectado comigo também. A Silvia e o Cacaio tão ligados, né? Me pediu aqui o Serranos com Lembrança. Em seguidinho eu vou estar tocando aqui o Serranos com Lembrança. Não deu pra tocar nesse bloco, né? Porque a gente extrapolou o tempo, mas eu toco em seguida pra vocês aqui. Um abraço pra Silvia e pro Cacaio ligados na programação da nossa cultura. Quem mais tá ligada comigo? A Mara Fernandes. Deixa eu ver o que diz a Mara Fernandes aqui.
1: Oi, Vaneirão, bom dia. Mas que programaço! Parabéns à Cultura Rio Grandina, parabéns à equipe toda. E parabéns a todos os locutores, né? Porque se não tiver locutor, não há programa, né? Então não há uma programação maravilhosa. E quero uma música bem belíssima. Vou deixar contigo, Vaneirão, porque tu sabe nossos... que a gente está pensando aqui de música em casa. Então, Vaneirão, ofereço para todos que estão na programação aí, curtindo esse domingão com Vaneirão.
0: Beleza, obrigado, querida. Um abraço para você. Olha só, tem pedido aqui, né? O meu amigo Pérex pediu um Rei Roberto, né? Tem muita gente que pede o Rei Roberto. Então, eu vou tocar aqui um Rei Roberto, em especial para minha esposa também, né? Porque essa música que foi aqui, nós... entramos, né, na igreja e essa música aqui foi sensacional, né? Olha, foi uma música linda, divina, maravilhosa, né? O Padre Marquinhos cantando e a igreja fazendo um coro maravilhoso na Igreja do Cassino. Isso alguns anos atrás, né? Ou algumas décadas atrás. Música maravilhosa do Rei Roberto e eu espero que todos gostem. 11 horas e 14 minutos. Bom dia a você que tá ligado na cultura. Bom dia a você que tá ligado na 105, Cultura Zona Sul.

0: Linda essa música, né? Sensacional. Espero que tenham gostado, né? Essa música em especial, então, para minha esposa, que amanhã estará de aniversário, né? A nossa querida jornalista, locutora, diretora aqui da Cultura Zona Sul, a Wanda Pintado Leite. Um abraço especial para ela. E a gente, é claro, continua com a sua participação no 91647867.
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0: Chegando por aí mais uma, chegando por aí Amado Batista e Gustavo Lima.

0: Que beleza por aí, essa aqui é demais, né? Coração Espinado. E essa aí é com o Soul Rock Cover, tocando pra você aqui na onda do nosso 105,9, tocando aqui no prefixo preferencial da Zona Sul. A gente tocou também por aí, ouviu o Seu Pause com Mari Pause, Só Três Dias Só. Teve Eduardo Costa, Imagina Eu, Amado Batista e Gustavo Lima com Alucinação. E a primeira foi Roberto Carlos com Amor Perfeito. Que maravilha, tô aqui recebendo visita no estúdio, bom demais. Mais, recebendo por aqui o nosso querido amigo, grande comunicador, o Robson. E aí, meu queridão, tudo bem contigo?
1: Bom dia. Que loucura, bom dia, né? O mundo da gente é complicado, né? É. A gente sai, bom, vamos fazer, nada programado, quando vem o cara já tá aqui dentro do estúdio da cultura.
0: Pegou o seu Rosalino aí pra dar uma volta.
1: Peguei o pai pra dar uma volta, meu companheiro aqui, grande pai, seu Rosalino, sempre pra dar uma volta. Curtir um pouco, passear, aproveitar esse dia maravilhoso, esse domingão aí, né?
0: Todos os caminhos levam para 105.
1: Todos, sempre. Sempre. Sabe o que foi em minha casa sempre, né, mulherão? Sabe
0: e aí, isso, né? Que legal. E agora me conta, tá legal na rua, tá legal, tem cara, sol, tá movimento, o pessoal
1: muito
0: tá aproveitando.
1: Bom, muito bom, muito bom, muito bom mesmo, cara. Baita dia desses, pessoas caminhando, alguns correndo, andando de bicicleta, aproveitando esse dia maravilhoso, né? Porque só a umidade, só esse tempo que a gente passou foi complicado, né? Então vamos aproveitar agora. Que a vida é maravilhosa, aproveitar todo momento, tudo que pode, né?
0: Depois da tempestade vem a bonança.
1: Sempre, sempre, sempre, sempre, sempre, sempre.
0: Beleza. Estava me perguntando do meu amigo Mário, mandar um abraço pro Mário, pra Rosane,
1: cara,
0: né?
1: Cara, grande Mário. Mário é um cara que eu tenho maior carinho, maior consideração por ele, dona Rosane. Uma amizade de muito, muito tempo, né, Valerão? De muito tempo mesmo. É um cara que tem maior carinho. Um cara que veio, construiu o que ele construiu, batalhou, seguiu, sempre ajudando um, sempre ajudando o outro. É um cara que tem hoje porque merece ter mesmo. Um cara que batalha sempre. Grande Mário, abraço no coração, meu querido. Ah, aproveitar também. É. Um cara também que tá sempre mandando mensagem, sempre mandando abraço pra mim. Meu amigo Totone na Barra. Grande Totone, cara. Totone é uma figuraça, cara. Totone é uma.
0: Tá ligado, tá ligado.
1: Pois é, eu vim no carro agora e eu vi que ele mandou uma loura.
0: É, tá ligado. Dele, Sabe que teve um dia que eu tava conversando com o Mário, né? E nós tava falando e tal. E aí o Mário falando, pois é, o Robson, não sei o que, babá. E tinha um cara esperando ali pra ser atendido, né? É. Tem um cunhado. Teu cunhado, se não tô enganado, teu cunhado, né? Ele disse, ah, sou cunhado dele.
1: De repente pode ser mesmo.
0: Pode ser, né? Pode ser. Aí o cara tava ali fazendo compra e tal, aí falou, bah, o Robson, então falamos, tava. Ainda bem que nós tava falando de bem.
1: Ainda bem.
0: Não, tô brincando, né? Não teria o que falar de mal, né?
1: Não.
0: Mas aí tava ali passando por ali. O cara disse, ah, não, porque eu sou cunhado do Robson e então. Aí, só que eu não vou lembrar o nome, né?
1: Sim, muita gente.
0: Mas o cara falou, era teu cunhado ou teu primo, cara? Agora eu fiquei na dúvida agora.
1: Né? Meu cunhado, partir mãe, eu jurei.
0: É.
1: Primos são vários, né, cara?
0: Pois é. Agora eu vou ficar te devendo, né? Mas ele
1: tá passando por lembrar, ali, né?
0: Aí disse, ah, legal e tal, né? Agora eu não me lembro se ele é um representante comercial ou se ele tava esperando pra fazer compra ali com o Mário ali.
1: Sim.
0: Soltando do trabalho, passando por ali. Eu acho que eu não me lembro agora, não lembro. Mas é um momento que aconteceu ali.
1: Cara, o Mário, assim, cara, os folhados, cara, eu sempre falo, os folhados da padaria do Mário que o Mário faz... Eu nunca comi um folhado tão gostoso que ali, cara.
0: Bom, né?
1: E o milho? E pãozinho de milho? A broa de milho?
0: Ah, broa de milho é show de bola. É com gosto de milho mesmo, né?
1: Não, cara, é incrível.
0: Legal.
1: É incrível.
0: Um abraço pra ele e pra Rosana, então.
1: Sempre, querido.
0: Valeu. Tá, então, né, recebendo aqui a visita do meu amigo Robson, também o seu Rosalino, ligados aqui comigo, né? Conectados e muito mais que conectados, ao vivo, né? Presenças ilustres aqui comigo, aqui no estúdio. Eu vou trazer aqui um rápido intervalo e eu volto já com um tiro de laço pra você.
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4: Previsão do tempo.
5: A segunda-feira será de céu encoberto por nuvens e de baixa temperatura nas primeiras horas do dia. Os ventos serão fracos e a umidade relativa do ar terá média de 65%. A mínima será de 1 grau em Rio Grande e Pelotas. Durante o dia, a temperatura sobe gradualmente, chegando aos 13 graus em toda a região. Com informações do Instituto Nacional de Meteorologia, a IMET.
3: Previsão do tempo.
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0: Que beleza, hein? Por aqui é trilha e mais trilha, por aqui é sucesso e mais sucesso. É o Domingo pra você na onda da 105. É o Domingo na onda da San Marino. 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Um abraço pro meu amigão Guga. Guga tá domingando, né? Deve estar curtindo aí a programação. Tá amplificando o som aí na Bernardete. Onde é que tu anda aí, Guga? Um abraço aí pro meu amigo Guga. 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Olha só, bom dia, amigo Valerão. Estou ligadinha na Cultura. Eu e a minha ou melhor, ligadinho, eu e a minha esposa Kátia. Passamos ali no Peato e pegamos o brinde, pacote de erva mate. Olha que legal! No Cider nos toca aí a música para nós escutar, Menos é Mais. Quem é que pediu aqui? O Keller. Beleza, Keller. Ganhou um pacote de erva, cara. Que legal. Ali no Peato. Que maravilha. Vou tocar o Menos é Mais na sequência aí pra vocês, tá legal? Também, bom dia. Gostaria de mandar uma música pro Totone e pra dona Irlanda da Barra. Da sua amiga Rejane de Paula. Legal, Rejane. Tá mandado um abraço aí que você pediu. Quem mais tá ligado comigo? Deixa eu ver aqui. Tem uma mensagem de áudio. Vamos ouvir.
15: Bom dia, Valerão.
0: Bom dia.
15: Tudo bem?
0: Tudo.
15: Estamos ligados na tua programação. Ademir e Nadir, aqui no Parque Marinha. Adoramos o programa de vocês. Ofereço a próxima música para todos os meus amigos e amigas nossos. Um abraço. Que Deus os abençoe sempre.
0: Amém, que assim seja. Um abraço aí para Nadir e para o Ademir. Legal, né? O pessoal que tá ligado aí, curtindo a programação no Parque Marinha. Também, deixa eu ver aqui. Ah, o Oswaldo eu já falei, né? Ué, Oswaldo, o carro voltou a ser azul. Ué, não entendi. Deixa eu ver aqui a Glaci. Bom dia, Valerão, estou na escuta. Obrigado, Glaci, bom dia pra você. Também a Silvia e o Cacai. O Silvia e o Cacai ligadinhos pediram aqui pra mim a música dos Serranos. Lembrança, vamos tocar agora a Lembrança dos Serranos pra vocês aí. Também, quem mais que tá ligado aqui na programação? A Ângela, né? A Ângela pediu uma música, né? Da Simone Mendes. Simone Mendes, qual música da Simone Mendes? Esse som maravilhoso. Bom dia, quero ir na carona. Ah, carona. Pois é, eu tô procurando quem é que pediu a Simone Mendes, né? Vou tocar aqui Simone Mendes, mas só que agora tem aquele tiro de laço, né? Vamos rodopiar aí uma música Galdera, então? Bora lá com os Serranos. E a lembrança, essa é linda, né? Linda por demais. Tô vendo aí o patrão velho puxar a padroa pra uma dança. Ao som da cultura.

0: e a gurizada da cultura.
1: Bem que tem.
0: Barbaridade.
1: Truco pelado.
0: Não, não, não, opa, opa, pss, pss. Não é a gurizada da cultura coisa nenhuma, tia. Do Tietinho direita, rapaz, que isso, meu, tá louco. Ah, é. Os quatro galdeiros loucos de bem, teve por aí também o Alemão Preto. É, Alemão Preto conservando o mate, teve ainda também o grupo Os Serranos com Lembranças e o Cristiano Quevedo se preparando pra Semana Farroupilha. Quero mandar um abraço especial ao meu amigo Elbio, o Elbio ali da Colina do Sol, né? É, da Mecânica Colina do Sol, é isso, né? É, o Sol da Colina, não, Colina do Sol, ali no Forte Santana, ali, meu amigo Elbio, cara que eu tenho aí uma admiração, né, e um carinho muito grande por ele, né, porque é um grande amigo e sempre, sempre, sempre que eu preciso, né, o cara tá sempre à disposição ali para nos atender e atender não apenas ao Valeirão, né, mas a toda a comunidade aí que precisa de um mecânico e eu, inclusive, indico muito aí o meu amigo Elbio ali no Forte Santana. Forte Santana é aquela rua que tem ali, logo depois, quem tá entrando na cidade, logo depois que passou o arco ali, né, o arco não, né, na verdade, logo depois que passou por baixo da máquina de costura ali, né? Aquela primeira rua ali, dobrou à esquerda ali, você chegou na mecânica do meu amigo Elbio. Um abraço, Elbio, obrigado pela sintonia aí, obrigado pelo carinho. Agora são 12 horas e 5 minutos. Putz, falei a hora antes, né? Vai dar agora uma vinhetinha pra falar a hora e eu vou ter que falar a hora de novo, mas que barbaridade. Bom, não importa, vamos que vamos, porque nós vamos junto até as duas aí com muito sucesso na onda da sua 105,9. Vou pular aqui o sinalzinho da hora, porque eu já falei, né? 12:05. Já eu tô de volta, segura aí.
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0: Olha que legal, hein? 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Mandar um abraço aqui pra Norma, que tá no caixa, né? O Marco e o Michel no açougue e o Maurício gremista, tá na reposição. Um abraço, Maurício. Obrigado aí pela sintonia de vocês, obrigado pela parceria aqui na programação da nossa cultura, né? E, é claro, né, nos nossos comerciais.
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0: Que beleza, né? Na cultura, você ligado com o Domingol e o Domingol conectado contigo. E aqui um conselho que é muito legal. Não se assustes com as dificuldades do caminho. Cavalo bom também pisa em pedra e nem por isso deixa de seguir estrada. Aperte o palo no peito, ergue a cabeça e vai de a pouco. Quem campeia com fé, trabalho e paciência sempre acaba encontrando uma sombra boa para descansar. Bora lá, vivente, bora lá com o nosso programa, com o nosso Domingo. Olha só, o Felipe pediu aqui, né, Simone Mendes com Direitos Iguais. Vamos tocar aqui pro Felipe Direitos Iguais com a Simone Mendes. Quem mais tá ligada comigo aqui é a Elisângela Fernandes. Bom dia, José Augusto. Toca a música Fênix. O Zé... Peligrosa. Este no mundo da música. Qualquer uma das duas são lindas. Pra família Brito. Beleza, 10 horas ela tinha mandado, 10 e meia. Bah, desculpa, Elisângela, demorou a sua mensagem. Desculpa, querida. É muita mensagem, né? Muita gente participando e algumas ficaram pra cima. Deixa eu ver quem mais. A Marisa Costa. Oi.
5: Bom dia, Vaneirão.
0: Bom dia, Marisa.
5: Agora não vou pedir mais uma do Batista, agora vou pular pro Eduardo Costa. Agradecer para ti e a todos os ouvintes da rádio Cultura Zona Sul.
0: Certo.
5: Para mim, que estou abafadinho até os guardanapos ainda, escutando essa rica rádio.
0: Legal, obrigado. Ela mandou essa mensagem 10h30, né? Ficou lá em cima lá das mensagens. Né? Não sei se ainda tá abafadinha, né? Mas

0: Tá ouvindo a Cultura com certeza, que maravilha! Que maravilha! Quem mais tá ligado comigo aqui? Olha só, bom dia meu amigo Valeirão, vamos ouvir aqui a mensagem, acho que até eu já ouvi, mas vamos ouvir de novo aqui.
1: Fala meu amigo Valeirão, bom dia! Ô Valeirão, na hora do momento da música gaúcha, bota uma música pra nós aí, Alemão Preto, Servando Mate.
0: Ah, certo, já ouvi, já toquei.
1: Domingo.
0: Beleza, valeu queridão! Então, olha só, tá ligado comigo, sabe quem? Tá ligado comigo, David Sampaio. Fala, David, um abraço, querido. Bom dia, Valeirão, aqui é o David Sampaio, do bairro América. Manda um alô para os meus colegas Winson e também a Rita, que estão de plantão hoje ali na farmácia associada Rede LVD, ali na Avenida Presidente Vargas. Eu de folga, tomando meu chimarrão e fazendo almoço. Que maravilha! Aí ele me pediu conexão, eu já toquei, avisei ele. Aí ele me pediu diferentão, eu já toquei também, meu querido. Pede outra aí que eu toco pra você. Também o Robson Dias tá na escuta, fala Valeirão, estamos aqui na escuta. Beleza, Robson, um abraço pra você. Quem mais tá ligado comigo aqui? O Sandro. Bom dia, meu amigo, sou o Sandro, falo de Cascavel, Paraná. Eu queria a música Sábado, dia do Tchê Barbaridade, obrigado. Beleza, Sandro, sábado dia, beleza. Também aqui, agora o David já arrumou, né? Bruno e Marrone com Bijuteria. Tá legal, Bijuteria toca pra você em seguidinha. Vamos que vamos, tá chegando por aí a música, tá tocando por aqui, mais sucesso pra você na onda da nossa 105. O pedido do ouvinte tem Simone Mendes com Direitos Iguais. A Simone Mendes aqui com o Valeirão, aqui no nosso Domingo.

0: Que beleza, hein? Sensacional! Esse é o Revelação! Revelação tocando por aqui com Só Depois. Teve Léo Magalhães, Absoluta. Teve também Bruno e Marrone com Bijuteria. Teve Simone Mendes com Direitos Iguais. É sucesso que não para mais. A gente vai trazer aqui um rápido intervalo e eu volto já já com um tiro de laço. Ah, eu volto sim, eu volto já já com música gaúcha pra você aqui na Onda da 105. É claro, esperando aí a sua participação, aguardando por você.
1: Ah tá, você foi almoçar e me deixou aqui sozinho? Não aceito.
0: Não, sem essa de almoçar e parar de participar, não.
1: Pode me levar pra mesa também. Eu tava na hora junto contigo ali na churrasqueira, tava contigo aí na cozinha. Agora na mesa de almoço, não. Não, na sala de janta, não. Ah, não, não aceito. Pode parar. Quero ir almoçar junto, senão vou fazer beicinho. Imagina. Domingão junto com você aqui na Onda da 105, no Domingo com o Valerão até as duas. Seguidinha do comercial, eu tô de volta, segura aí que é rápido.
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3: Previsão do tempo.
4: A segunda-feira será de céu encoberto por nuvens e de baixa temperatura nas primeiras horas do dia. Os ventos serão fracos e a umidade relativa do ar terá média de 65%. A mínima será de 1 grau em Rio Grande e Pelotas. Durante o dia, a temperatura sobe gradualmente, chegando aos 13 graus em toda a região. Com informações do Instituto Nacional de Meteorologia, a IMET.
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1: Cultura Zona Sul. É isso aí, Cultura Zona Sul. Cultura Zona Sul, pra você que tá ligado, pra você que tá sintonizado aqui comigo. É o Domingo até as duas contigo. E aí, você já partiu pro almoço? É, já partiu pro almoço com a galera? Que maravilha, então bom almoço pra você, um bom almoço pra você que tá ligado aqui na Cultura. Quem é que tá ligado comigo aqui? Quem tá sempre ligado comigo? Pois então, quem tá sempre ligado comigo? Meu amigo Totônio lá da Barra, né? É, que legal, né? Que legal. Pois bem, olha aqui, o meu amigo Elbio, tá lá no cassino, tá acompanhando aí o programa. Que bom, querido, um abraço pra você. É, o pessoal que acompanha aqui a programação da Cultura, né? Olha só, tem aqui uma outra, uma foto muito legal aqui, né? Olha só, o Roger Cardoso me mandou aqui a foto do seu João e da dona Ana, separando as tampinhas, esperando o almoço na casa do genro. E aí ele me manda aqui uma fotografia, né, de uma churrasqueira lotada. Que sacanagem, né, Roger? Que sacanagem, irmão. Tô trabalhando, cara, até as duas. É, tô com uma fome louca e tu me manda aqui uma fotografia de uma churrasqueira. Manda aí um abraço aí pro seu João e pra dona Ana aí, estão separando tampinhas. É, separar tampinhas por quê? Porque tem aquelas campanhas, né, e a gente fica juntando tampinhas. E aí eles estão separando por cor, queridos. Maravilha, né? Tem algumas pessoas pra lá de especiais, né? Além de fazer juntar, no caso, né, juntar as tampinhas, eles separam por cores nos respectivos recipientes, né? Tem lá uma garrafa só de tampinha vermelha, tem uma só azul, tem uma só verde. Que legal, parabéns aí pelo trabalho, parabéns aí pela iniciativa e pela ajuda para as instituições que precisam e que juntam essas tampinhas, né, para vender e para fazer algum, né, para se manterem nesse nosso Brasilzão, nessa nossa selva de pedras. Pois bem, olha aqui, ó, bom dia, estou na escuta. Quem é essa aqui? Essa aqui é a Glaci, né? A Glaci mandou uma mensagem de áudio. Fala, querida, bom dia. Não, agora boa tarde, né? Meio-dia e 39.
18: Estou almoçando, mas estou com você.
1: Aí, é que maravilha.
18: Creme de ervilha, muito gostoso.
1: Ah, coisa
18: tô
1: boa.
18: Estou escutando a rádio sempre.
1: Coisa boa o creme de ervilha, né? Sensacional. Aquece, né? Aquece demais num frio louco desses, né? Temperatura em 12 graus e você ligado no nosso Domingo. E agora é hora. Agora é hora. Vamos lá, vamos esquentar um pouco aí, né? Vamos esquentar aqui com uma música gaúcha das buenas.
19: Rogério, conhece a Tita Beiçuda?
20: Mas credo, rapaz, não,
1: é que, ó, vem bem que tu vai falar aí, tia. A Tita é minha amiga. É, a Tita Beiçuda, rapaz. Para com isso aí, tia.
20: Grampo-me, mano.
1: Rogério Melo e César Oliveira. E a história da Tita. A Tita Beiçuda.

Bom demais, né? Essa aí é legal. Aí que eu me refiro, né? Eu saí com o microfone muito alto e aí me assustei, né, tia? Para, verdade. Baixaram o microfone da música aqui. Sobe aí o som. Sobe o som. Tá demais aí. Vamos nessa. 105,9. Cultura Zona Sul. 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No ar e muito alto. O Domingo. E aí, tá chegando mais uma, São Gaudério.

0: Pinheiros que eu conheço, meu amigo Laci, grande Laci Martins. Por aí você ouviu o som Galdério e essa aí é Pampa Cavalo. Buena barbaridade, né? Ainda antes você ouviu por aí também o Tia Garotos com Criado Tipo Bicho, os Monarcas com Cheiro de Galpão e ainda a Tita Abençuda, né? Que história bem triste, né? O Vivente foi dançar com a Tita e pisou no vestido da Tita. Tia, rapaz, que barbaridade. Que coisa, mas de louco, né? Ah, meu Deus. Agora faltando 6 minutos para uma. Você ligado na cultura e a cultura conectada contigo, levando para você aí o Domingo no ar. Até às 2 horas da tarde. E olha, tem muita música ainda por vir, né? Bah, tem muita música bonita ainda. E é claro, você participando comigo, você pedindo a música e eu ainda dá tempo de tocar pra você aqui, né? O que que você quer ouvir? Você pediu aí o que mesmo, hein? Deixa eu ver aqui o que que me mandaram. Me mandaram um vídeo aqui, né? Só falta, assim, alguma coisa de provocação, né? Mas é... Olha aí, olha aí. Que barbaridade.
1: Uma paletinha no forno.
0: Olha aí. Como é que é? Repete aí, repete, que eu acho que até agora tem me interessei, né? Parece que é um convite.
1: Agora tá quase pronto aí, ó.
0: É.
1: Bora. Arrozinho com couve aí, ó. Uma paletinha no forno.
0: Bah. Bora. Bah, essa paletinha cheia de cebola, que provocação! Ah, meu Deus do céu, e um arroz com couve é bom demais, né? Ô, louco, meu, que convite! Grande Edson, um abraço, meu querido. Obrigado aí pela parceria, obrigado pela audiência e um bom proveito aí pra você aí, pra família aí. Também aqui, ó, boa tarde, meu amigo. Estou contigo no domingo também. Pra variar a música, camisa 10, 5 letras. Ótimo domingo pra todos. Essa aqui é a Jaque que tá pedindo, né? Ótimo domingo para você também, Jaque. Obrigado aí pela audiência, obrigado pela participação. O sucesso por aqui não para. A gente continua e tá trazendo por aí uma que me pediram agora há pouco, né? Agora há pouco é bom, né? Me pediram agora há pouco. Me pediram aqui o Nadson Ferinha. Vamos ouvir aqui pela primeira vez o Nadson, então. Eu, pelo menos, vou ouvir pela primeira vez. Tô conhecendo agora. Chega mais. Manda um sinal aí. Aí, velho, chega mais.

0: Frito com Samuel Romance Rosa tocando por aqui no nosso programa, tocando por aqui na nossa programação do Domingo. Ainda antes você ouviu também Camisa 10 com 5 letras, teve ainda também, quem mais que teve? Puxa, esqueci, mas foi legal, né? Foi legal, tá sendo legal e é muito legal estar com você até as duas, aqui na sua 105,9, aqui na sua cultura com o nosso Domingo. Domingão, né? Programação diferenciada, programação especial pra você. E, é claro, né? Contando aí com a sua participação, contando aí com a sua mensagem no 9164-7867. Opa, para aí. Segura aí que deu boi na linha. Deu cruzada aqui de conversa. Para aí. Segura, vamos de novo. Agora sim a vinheta.
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2: Hora certa.
0: Cultura, 1:07.
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7: Muito bem, terminou aqui o comercial e a minha trilha não tava no ponto. Valeirão, você esqueceu a trilha, que coisa, mas que absurdo. Como assim esqueceu a trilha? Libera aí a trilha rápido. Ah, agora sim. Agora eu se achei. Brincadeirinha, né? Brincadeirinha. O Valeirão às vezes esquece de largar a trilha. Ê, menino perdido esse, né? Dá licença aí, meu. Olha aqui, ó. Você que tá ligado na Cultura, tá muito bem ligado. Tá no nosso Domingo e o Domingo vai até as duas. Até as duas da tarde com o Domingo aqui na sua 105,9. 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Agora, tem outro detalhe importante, né? Você chegou ali e disse que é ouvinte do Valeirão. Direto você ganha um brinde, viu? Que legal isso, né? Olha aí, que legal. A Andrea tá ligada comigo aqui. A Andrea diz assim: oi, boa tarde, Valeirão.

0: toca aí uma pra nós dançar. Estamos aqui na casa da minha filha linda, que tá de aniversário hoje. E nós queremos oferecer pra ela dançar. É claro, e desejar a ela muitos anos de vida e muitas felicidades e saúde e muitas alegrias. Beijos, filha! Filha linda! Não botou o nome da filha, Andréia? Ô, Andréia, me ajuda aí, me socorre! E ela me pediu aqui a música do Justin Bieber. Vamos tocar aqui o Justin Bieber pra filha da Andréia, que tá de aniversário hoje. Ô, Andréia, deixasse aqui o locutor de saia justa, né? Qual é que é o nome da filha aí que tá de aniversário, guria? Mas, pá... Olha só quem é que tá ligada comigo. Tá ligada comigo, a Lady. Boa tarde, gostaria de escutar uma da Berenice Zambuja. Isso que o velho gosta. Mas, bah, querida, essa aí eu já toquei. Ela queria oferecer pro maridão. Pede outra aí que eu toco pra você, querida. Só que essa aí eu já toquei, tá? Também, quem mais tá ligada comigo aqui? Parei só um pouquinho. Ô, espera aí, Humberto. Mas Humberto fica me atropelando com esse teclado, cara. Olha aqui, ó, deixa eu ver. Oi, amigo, teu programa está cada dia melhor. Só a rádio pra nos trazer alegria nesse tempo que só se vê notícia triste. Amamos muito todos os programas desse lindo casal. Que Deus sempre os abençoe. Com carinho, Ademir e Nadir, sempre na escuta. Uma abençoada tarde, na paz de Deus. Amém, que assim seja. Um abraço especial para vocês dois, casal que está sempre ligado conosco aqui na programação da Cultura. É bom demais trabalhar e saber que vocês estão aqui conectados comigo. Também deixa eu ver aqui o Adão. O Adão está tentando me ligar aqui. Adão, esse número aí eu não consigo atender, queridão. Não, esse número aí é só do WhatsApp da emissora e ele está conectado direto no computador. Não consigo atendê-lo. Você vai ter que me mandar uma mensagem aí. Pode ser uma mensagem de áudio ou uma mensagem de texto aí. Manda aí que eu atendo você, tá legal? Mas ligação eu não consigo atender, não. Bom, a Andréia tá me devendo o nome da filha que tá de aniversário hoje. Eu quero dizer que a temperatura agora, segundo a Estação Meteorológica da Praticagem da Barra, tá 11.2. Sensação térmica de 6.7 e a umidade relativa do ar em 74%. Que bom, hein? Umidade baixa, a sensação fica melhor, né? E é exatamente essa temperatura. Até mesmo o clima-tempo também tá dando aí a temperatura ali na casa dos 12, né? Porque eles não colocam eles arredondam, melhor dizendo, né? E nós aqui estamos dando 11.2, que é o que está na Estação Meteorológica da Praticagem da Barra. Vamos tocar o sucesso aqui do Justin Bieber. Vamos tocar aqui para aniversariante a filha da Andréia. Então, bora lá, né? Tocar música.
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1: Muito legal, show de bola. Por aí você ouviu o sucesso. E esse sucesso aí é pra Emily. A Emily Paranhos, que tá de aniversário hoje, filha da Andréia. Feliz aniversário, então, pra Emily. Parabéns, muita saúde, muita paz. E obrigado aí pela sintonia de vocês aí. Bom aniversário, boa festa. E aproveita bastante aí com a mamãe. Também olha aqui, um abraço, líder de audiência, só da cultura. Valeu, Valerão. Abraço dos amigos aqui do Cassino, Denise e Adão. Legal, Adão. Um abraço pra você, querido. Brigadão aí pela parceria, brigadão aí pela audiência. Quem mais tá ligada comigo aqui? Oi, boa tarde, sou a Dayana do Parque Marinha. Quero dedicar a música Brilha Menina, se tiver, ou a próxima, para minha sobrinha que está de aniversário hoje, a Emily Paranhos. Beijos dos tios e também do Douglas. Legal, também tá ligado comigo o Guga da San Marino. Manda um abraço aqui pra vila. Alô, pessoal da Bernardete, tá ligadinho aqui comigo? Um abraço para vocês aí. Também, Bavaleirão, maravilha de programa. Você é um... Não, menos. Obrigado, um abraço aí para o Edenir e para a Sônia. Obrigado aí pela sintonia de vocês. Também. Legal, aqui a Lidi, ela tinha me pedido aí uma música com a Berenice, que eu já toquei. Ela pediu uma do Gaúcho da Fronteira, que eu escolha. Legal, vou escolher sim. Tá bom, querida? Obrigadão aí pela parceria, obrigadão pela audiência. E o sucesso não para. A gente traz por aí agora a Yasmin Santos com Raça Negra.
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1: É, vai longe sim. Vamos aí a muito longe. E tendo você na audiência, aí fica bom demais. Um ótimo domingo pra você. Obrigado pela sua sintonia, obrigado pela sua companhia. Essa é a cultura.
3: Luiz, me diz uma coisa.

amigo Flávio, um abraço pro Flávio e a todos do Bar do Flávio. Pediu e ouviu Folhas, My Mistake. Aproveitar e mandar pro Roberto Colorado também, né? E pro Getúlio, Getúlio que é uma música do nosso tempo.

0: Que lindo, né? Por aí, você ouviu o Péricles com a Ana Castela com Simplesmente Acontece. Folhas My Mistake. Yasmin Santos com Raça Negra, Menina Mulher, ao vivo. E ainda teve também por aqui pra você a música que é pra aniversariante, né? É, pra aniversariante a gente tocou por aqui o Justin Bieber. É sucesso que não para mais, é sucesso que não tem idade, né? Claro que não, a gente vai tocando por aqui, sucesso pra você. Você pede e a gente toca. É, a Emily tá de aniversário, aí tem também assim, ó. A Jéssica, né? Queria mandar uma música pra minha irmã Emily, que eu amo muito. Ela, Emily Paranhos, e ela pede aqui a Baby do Justin Bieber. Mais uma do Justin Bieber. Emily, você é apaixonada pelo Justin, é? Pois é, vou tentar tocar mais uma do Justin pra você na sequência, tá, querida? Também, boa tarde, gostaria de mandar um feliz aniversário pra minha sobrinha Emily Paranhos. Desejar tudo de bom pra vida dela. Toca uma música do Justin Bieber, Alana. Tá. Realmente a Emily é apaixonada pelo Justin Bieber. Vou acabar tocando outra do Justin pra você antes de terminar o programa, tá bom, querida? Feliz aniversário. Vocês não me convidaram pro bolo, né? Mas tudo bem, tá tranquilo. Vou tocar aqui o Justin Bieber pra você. Também, quem mais que tá ligadinha comigo ainda? Simone Severo. Parabéns, amigo, só sucesso. Que legal, obrigado, Simone. É, isso aqui é fruto de ouvintes maravilhosos, né? Os ouvintes vão pedindo e a gente vai tocando. Aí não tem como errar, né? A fórmula do sucesso é essa. É uma rádio popular, uma rádio bem popular, trazendo o ouvinte pra dentro, o ouvinte é que manda. É, não tem essa, não, uma rádio empacotadinha, né? Ah, sem essa de pacotinho, meu. Pacotinho já tem muito por aí. Aqui não, aqui é uma rádio aberta, uma rádio popular, é uma rádio pro povo, do povo para o povo. Eu sou povo, eu sou povão, e você? Você não é povo? Ah, você é chique. Tá bem então, se você é chique, você é chique. Tá legal então. Olha só, faltando 26 minutos para as duas. Pra você que, assim como eu, é povão, já a gente tá tocando por aqui uma música gaúcha das buenas, tchê. É, para aí, não, espera aí, rapaz, que isso? Já queria, só tava levantando pra dançar, não, espera aí, vou tocar um comercial antes. Aí depois, aí sim, aí depois tu levanta, convida aí a patroa pra dançar, né? Mas dá um tempinho aí que tem um comercialzinho aqui rápido. É rápido mesmo, é pai bola, é muito rápido. Eu volto assim, ó, em 2 minutos no máximo.
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0: Muito bem, na Rádio Cultura é só sucesso. Falei que era rapidinho, né? Cara, tem umas coisas aqui que me chamam muito a atenção, né? E essas coisas da rede social, as notícias são incríveis. Presta atenção no que tá acontecendo com o mundo. Esse mundo endoideceu. Só não sei quando e aonde a gente vai parar, né? Se é que um dia a gente vai parar. Bom, uma das grandes decepções minhas agora nas últimas horas, ou melhor, nas últimas semanas, vamos assim dizer, né? Foi quando a NASA divulgou as imagens da Terra, né? Não é aquela coisa redondinha, bonitinha, como a gente sempre ouviu dizer que era, né? Ai, que desilusão de ver essa pedra horrorosa! Ah, me desculpa, né? Me desculpa, mas eu fiquei desiludido, né? Quebrou a minha ilusão de criança. Desde criança eu via aquele planeta azul bonitinho. Até por isso eu sou gremista, né? Porque a Terra é azul, fazer o quê? Que me perdoe esse colorado. Aí de repente você vê uma coisa quase plana nas imagens que a NASA divulgou. Uma bola murcha. Ah, não, olha, tio. Sinceramente, eu preferia continuar acreditando em Papai Noel. Não era pra dizer que não tinha mais Papai Noel. Ah, me decepcionei. Dizer que a Terra não é aquela coisa maravilhosa que diziam sempre? Não, fiquei muito triste. Agora também tem um outro dado importante aqui. Olha só o que tá acontecendo com esse mundo doido. Uma discussão familiar terminou com 3 mortes em Maharashtra, na Índia, nessa sexta-feira, dia 21. Um jovem, agora presta atenção, um cara de 18 anos, cara. 18 anos. É sendo tratado como criança, aí é piada, né? Um jovem de 18 anos morreu ao se jogar de um penhasco. Aparentemente depois que seus pais se recusaram a comprar um iPhone. O episódio ocorreu na colina Kravda, Dongar, perto de Chisgaon, na sexta-feira, dia 21 de agosto. Perdoe aqui, mas esse indiano tá ruim, né? O jovem Kunal Chandwad, angustiado pela negativa dos pais em atender ao pedido de um iPhone, permaneceu por cerca de 3 horas à beira do precipício. Durante esse tempo, sua mãe implorou para que ele voltasse, enquanto moradores e equipes de resgate tentavam convencê-lo. O líder comunitário Sanjay Jandhav chegou a oferecer um aparelho igual ao que o garoto desejava. E para dissuadi-lo, repetiu: pense na sua mãe e não faça isso. Apesar dos esforços, Kunal afirmou que não havia outra solução. E por volta das 13 horas, saltou do abismo. O pai, Murdhar, tentou segurá-lo, mas acabou caindo junto. A mãe Sangenta também foi arrastada na tragédia. Os 3 morreram quase simultaneamente. A polícia de Srantrapat confirmou que os corpos foram resgatados e levados para o vilarejo da família, em Jauna, onde ocorreram os funerais. O caso repercutiu nas redes sociais e alguns perfis apontaram que o episódio evidencia a vulnerabilidade juvenil em que o consumismo e a falta de apoio psicológico podem levar a desfechos fatais. Ah, para, meu! Olha o que fizeram com a humanidade. Olha o que fizeram com a humanidade. Dá licença, né? Um pai não pode chamar a atenção do filho porque, olha que coisa horrível. Um pai chamando a atenção do filho. Aí, olha o que aconteceu. Um cara de 18 anos, pô. Ah, para aí, meu. 18 anos eu já trabalhava há muitos anos. Já tinha carteira assinada há bastante tempo. Aí agora, eu quero um telefone. Aí se joga no penhasco. Por que não ganhou o telefone? Ah, não, olha, sinceramente, bicho, o que fizeram com a nossa humanidade? E pra piorar, uma outra aqui que me chamou muita atenção, você não vai acreditar. Um cara apaixonado vendo lá as redes sociais, ele achou um anúncio de dinossauros, filhotes de dinossauros à venda. Só que o anúncio era feito com inteligência artificial. Os dinossaurozinhos, eles se mexiam. E o cara, por pouco, não gastou 500 mil para comprar um filhote de dinossauro. Pela que eu perdi aqui a matéria, né? Eu ia trazer a matéria na boa, né? Até porque eu achei muito engraçado isso. Cara, tem que ter muito cuidado. Na rede social e por aí afora, cada um diz o que bem entende. Cabe a você acreditar ou não. Dá licença, meu. O cara ia comprar um filhote de dinossauro. Pode isso? Não pode, né? Pois é, não pode. Ah, meu Deus, meu Deus, meu Deus. O que que nós fizemos com tudo que tu nos deu? Não é nada fácil, né? Não, não é nada fácil. Tá brincando, meu. Tá brincando. Que é isso, meu? É difícil demais. Meu. O cara queria comprar um filhote de dinossauro. Ia gastar 500 mil reais pra comprar um filhote de dinossauro porque ele viu na rede social o filhote de dinossauro caminhando. É mole? Cara, anúncios são anúncios. Anúncios, cada um faz o que quer, cada um diz o que quer. Agora cabe a você acreditar ou não, né? Dá licença, né, meu? Dá licença. É muita insanidade, bicho. É muita insanidade, tá louco. Bom, vamos tocar aí um Gaúcho da Fronteira? Vamos tocar um Gaúcho da Fronteira? Vamos continuar com a nossa programação? Tá chegando por aí aquele momento, Gaudério, né? 18 minutos faltando agora para uma. Não, rapaz, para as duas. Isso é fome, né? Tá chegando por aí o Gaúcho da Fronteira no pedido da ouvinte. Bom, roda, Carolina. E a Prochega.

O que achou do produto? Mais barbaridade, tchê. Mas o que é isso, rapaz? Olha, apareceu um que não tinha. Sai daí, guri. Mas que coisa séria. É, não é fácil não, irmão. Tá chegando por aí mais uma. Tá chegando por aí o meu amigo, meu grande amigo Joca Martins. E o Joca Martins tá chegando, sabe com o quê? Com pano de chão. Que leite porqueira, tchê? Barbaridade! Aí que eu me refiro! Fala, Joca!

0: escorrer. Aí que eu me refiro.
1: Ah, Joca, mesmo tava ouvindo a tua história, não tá fácil a coisa, hein?
0: Sofrendo igual galinha criando pato.
1: Ganhando 90 e pagando 100.
0: E aí, governar?

0: fazer bico, Chica Véia, mas vou de bico, mas vou de bico te mostrar pau que dá cavaco, tchê. Ei, Galita Morgueira, por aí, João Luiz Correia, o pau que dá cavaco, teve ainda também o Grupo Querência, né, com... Que perigo, hein? Não, não dá pra deixar essa giro aí na venda comprar milho, mas de jeito nenhum. Teve ainda Joca Martins com o Pano de Chão e ainda por cima o Gaúcho da Fronteira com o Forró da Carolina. Ei, coisa buena, né? Barbaridade, assim fica bom demais. Esse é o nosso Domingão, Domingão na sua cultura com o oferecimento do Ponto Rei. 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Também, meu amigo, minha amiga, se você está precisando aí de contador, meu amigo Jorge Madruga. Eu estou precisando de contador, preciso contar minhas contas. E é um monte de conta, né? Barbaridade, né? Chega a dar um arrepio. Que loucura, né? Mas também quem não tá endividado, né? Brasileiro, pobre, coitado. Mais de 65% dos brasileiros estão tudo devendo. Que loucura, né? Uma quebradeira, tem rede de loja quebrando. Tá tudo quebrando, né? Ei, grande porqueira. Quanto pior, melhor, né, tchê? Barbaridade. Mas tem por aqui a participação dos ouvintes e eu fico feliz com a participação dos ouvintes. Deixa eu ver aqui o que que tá me dizendo aqui essa ouvinte querida do final 9634.
1: Boa tarde, amigo Vaneirão. Boa tarde, equipe dessa linda rádio que só toca música boa. Tô passando para dizer que não participo muito, né? Mas eu estou todos os dias ligadinha aí nessa rádio, das 6 da manhã até a noite. Claro que tem um intervalinho que eu vou trabalhar, né? Aí no intervalinho de trabalho, em trabalhar não é possível, mas sempre que posso, estou acompanhando vocês. Um abraço aí, um bom domingo para todos vocês, que Deus abençoe. Ah, ontem estava de aniversário, graças a Deus. Completando mais uma primavera aí, 50 anos de vida, graças a Deus. Isso é muito gratidão, muita gratidão a Deus. Perfeito. Um abraço, meus amigos, fiquem todos com Deus, um bom domingo.
0: Obrigado, Cléo, um abraço para você, parabéns atrasado pelo aniversário. Muita saúde, muita paz, muita alegria pra você, querida. E a Companhia da Cultura sempre que possível. Naquele intervalinho do trabalho, liga com a gente aí, tá bom? Deixa eu ver, ela mandou dizer mais um trechinho aqui.
1: Ô, Vaneirão, tava escutando agora aí sobre esse caso que aconteceu aí. Pois é, hoje tá assim, ó. Tu não pode dizer não pra um filho, tu não pode botar de castigo sentado, não pode fazer nada. Aí tu vai educar teu filho, ele olha pra ti e diz assim, ah, se tu bater em mim, vou chamar a polícia, ah, se tu bater em mim, vou chamar o conselho tutelar. Também concordo contigo, é muito mimimi, sabe? Por isso...
0: Pois é, tá certo, querida, brigadão! Deixa eu ver quem mais, o Matos e a Dete da Delícias, da Dete da Colônia de Pescadores E3, o berço da pesca, Pelotas, Rio Grande do Sul, Brasil. Pediu aqui Gustavo Lima na hora de amar. Bota aí pra nós, tá legal, queridão? Vou tentar aqui em seguidinha. Também, bom dia aqui, Nego Pé do BGV. Manda um abraço pra minha esposa, Mônica Souza. Para Nego Buda e também pra Dinda Bete. E pro João. Legal, Nego Pé, valeu, um abraço, querido. Ligado aqui na programação da cultura também. Parabéns pelo programa, vamos atracar o facão no toco. Ligado sempre na 105,9. Parabéns para a menina que está de aniversário e toca aí Justin Bieber para ela, né? Faz favor aí. Beleza, Cristiano. Vamos ter que tocar, né? Vamos ter que tocar o Justin Bieber, né? Olha aqui, ó. Tem como tocar a música pra ti, Amarei, de janeiro a janeiro? Obrigado. Vou tentar aqui, né? Vou buscar aqui essa música. Deixa eu ver quem mais que tá ligando. Oi, boa tarde, tô ligada. Eliane Vieira Silveira, Povo Novo, que legal. Valeu, gente, só valeu, que bom estar com vocês aqui na Onda da 105. É sempre muito bom, né? É bom demais estar aqui na sintonia da cultura, tocando pra você sucesso, tocando pra você as melhores músicas de todos os tempos. Tá chegando por aí mais uma na variedade da cultura, variedade musical. Priscila Senna com Gustavo Lima, Doce Mel. Não tem mel que não seja doce, né? Doce mel. Problema é a abelha insistir pra mosca. 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A mosca não acredita.

0: É, o FM que vai mais longe, longe, longe, longe. Gente, tô chegando ao final aqui do programa, né? Agradecendo muito a sintonia de todos e mais do que isso, né? As mensagens todas que são assim, ó, muito, muito, muito, muito gratificantes pra gente ouvir. É bom demais. Olha, é bom demais. Eu fico muito, muito, muito feliz aqui a cada mensagem que eu recebo. Muito obrigado. Vocês me ajudam e muito a fazer o programa. Eu fico assim, ó, lisonjeado com toda e qualquer mensagem que eu recebo. É assim, ó, maravilhoso. Maravilhoso trabalhar aqui, né, em uma rádio com tanta audiência. Vou contar para você, eu conheci e trabalhei com muita gente, né, muita gente maravilhosa do rádio. É, de repente, poucas as pessoas conhecem a trajetória do Valeirão, muita gente conhece mais a trajetória das notícias aqui na manhã, né? Algumas pessoas até se surpreendem quando ouvem o Valeirão tocando música. Mas, poxa, olha, eu trabalhei com Joel Pintado, eu trabalhei com Remy Valenda. Cara, esses dois, eles fizeram rádio teatro, eles fizeram rádio novela. E eu tive o privilégio de ser amigo deles e trabalhar com eles. Trabalhei com outros tantos, trabalhei com Mário Antônio Alvorsen. Nossa! Olha, é muito, muito, muito legal. E é um momento maravilhoso da cultura com tamanha audiência. Tamanha audiência. É uma das rádios mais ouvidas de toda a Zona Sul do estado do Rio Grande do Sul. Não é uma coisa aqui local na cidade, não. E é claro que cada um diz o que bem entende, né? Cada um cria o seu slogan. E aí cabe a quem tá ouvindo aceitar ou não. É mais ou menos com uma historinha lá do dinossauro, que o carinha comprou um dinossauro por 500 mil reais. Aquele ali, se você disser, ele acredita. Agora, fazer rádio e ter tanta audiência, ter tanta participação, ter tanto ouvinte, ter tanto elogio, é demais. Muito obrigado por mais um domingo incrível que vocês me proporcionaram. Se Deus quiser, amanhã eu tô de volta às 7 horas da manhã. Com o Manhã Regional. E é claro, na parte da tarde, com o Top Tarde, 3 horas que valerão a pena. 2 horas que valerão a pena na notícia e na informação às 7 da manhã. E depois, à tarde, com o Top Tarde. Recebendo aqui uma última mensagem. Deixa eu ouvir aqui o que diz o amigo aqui nessa última mensagem aqui.
1: Bom dia, Valeirão. É essa hora, né? Tô fazendo o almoço aqui. Eu também sou ouvinte da Cultura Zona Sul. Eu escuto Deus de manhã, a Wanda Leite. Meio-dia hoje o jornal do almoço. Volto de tarde, programação da tarde. De volta para casa, Marquinhos Oliveira. E ali vou virando, né? Sou ouvinte, mas pouco eu participo. Tá bem? Parabéns pela programação. Um abração aí. Bom final de semana.
0: Legal, esse é o Ari Goulart. Muito obrigado, Ari. Um abraço para você, né? E com a participação do Ari, eu me despeço, então. Fico por aqui, você continua com muita música aqui na programação da Cultura e a gente se encontra amanhã. Aproveite, aproveite muito aí a sua tarde. A sua tarde e noite, né? Os gremistas vão torcer pelo Grêmio contra o Red Bull Bragantino. Red Bull Bragantino. E, por favor, os colorados, não fiquem secando o Grêmio hoje, tá bom? Não fiquem secando o Grêmio. Não percam o tempo secando o Grêmio. Vão passear na praia. Vão passear na Tamandaré, em qualquer lugar. Mas não fiquem em casa secando o Grêmio, por favor, tá bom? Então tá. Valeu, gente. Vou deixar por aqui. Depois do intervalo, eu vou deixar o Justin Bieber, né, pra aniversariante, né? Aniversariante de hoje, que tá ligadinha conosco, né? Tá aí ouvindo e, é claro, merece mais uma música. A Emily, que tá de aniversário. Vou deixar por aqui, então, o comercial e a música que eu prometi do Justin Bieber pra Emily. Peço desculpas por alguma música que eu tenha ficado devendo, né? Mas domingo que vem tem mais. Um grande forte abraço a todos e até lá. Tchau.
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3: Hora certa.
0: Cultura 2 e 6.
4: 14 horas e 6 minutos.
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Então quer dizer que você era infeliz no nosso relacionamento. Segunda que cê é quando me deixa e sai. Então se administrava três, quatro ao mesmo tempo.

0: Sai pra lá, seu louco.
1: 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Previsão do tempo.
2: A segunda-feira será de céu encoberto por nuvens e de baixa temperatura nas primeiras horas do dia. Os ventos serão fracos e a umidade relativa do ar terá média de 65%. A mínima será de 1 grau em Rio Grande e Pelotas. Durante o dia, a temperatura sobe gradualmente, chegando aos 13 graus em toda a região. Com informações do Instituto Nacional de Meteorologia, a IMET.
1: Previsão do tempo. 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

0: 14:45.
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1: Hora certa.
2: Quinze horas e 3 minutos.
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0: Léo Santana!
1: Tô trabalhando aqui mais ligadinha na cultura.

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1: Previsão do tempo.
2: A segunda-feira será de céu encoberto por nuvens e de baixa temperatura nas primeiras horas do dia. Os ventos serão fracos e a umidade relativa do ar terá média de 65%. A mínima será de 1 grau em Rio Grande e Pelotas. Durante o dia, a temperatura sobe gradualmente, chegando aos 13 graus em toda a região. Com informações do Instituto Nacional de Meteorologia, a IMET.
0: Previsão do tempo.
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0: certa.
1: Dezesseis horas e um minuto. 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

Existe uma teoria que se chama 90-10, onde uma pessoa tem 90% daquilo que você procura em alguém, só que você foca naqueles 10% que falta. Aí você sai pra rua, se aventura, e realmente você encontra aqueles 10%, mas não se deu conta que perdeu os 90%.

0: Os 10% a gente deixa pro garçom, né não?
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0: Mariana Fagundes!
1: Dezessete horas e 35 minutos.
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3: Previsão do tempo.
4: Previsão do tempo.
5: A segunda-feira será de céu encoberto por nuvens e de baixa temperatura nas primeiras horas do dia. Os ventos serão fracos e a umidade relativa do ar terá média de 65%. A mínima será de 1 grau em Rio Grande e Pelotas. Durante o dia, a temperatura sobe gradualmente, chegando aos 13 graus em toda a região. Com informações do Instituto Nacional de Meteorologia, a IMET.
3: Previsão do tempo.
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1: É mais uma do Country Beach. Menina combina com peão. Peão.

0: 18 horas e 7 minutos.
1: Hora certa.
0: Dezoito horas e 7 minutos.
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3: Começa vocês, hein?

0: só faz barulho pra Danilo Davi!
1: Yeah! Que coisa linda!
2: 18 horas e 39 minutos. 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Previsão do tempo.
3: Previsão do tempo.
4: A segunda-feira será de céu encoberto por nuvens e de baixa temperatura nas primeiras horas do dia. Os ventos serão fracos e a umidade relativa do ar terá média de 65%. A mínima será de 1 grau em Rio Grande e Pelotas. Durante o dia, a temperatura sobe gradualmente, chegando aos 13 graus em toda a região. Com informações do Instituto Nacional de Meteorologia, a IMET.
2: Previsão do tempo.
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1: Hora certa.
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Muito bem, agora são 7:09. Alô, alô, Zona Sul. Um ótimo início de noite, finalizando mais um domingão. E o final de semana, é claro, bombando. E a gente segue a partir de agora. Tô chegando por aqui pra ficar junto contigo até a meia-noite. E a partir de agora, conforme o rapaz ali da vinheta anunciou, estaremos iniciando mais uma, como a gente costuma dizer por aqui, mais uma viagem ao passado pra matar a saudade, recordar as clássicas da nossa programação, a memória da cultura Zona Sul. Eu sou o Paulo Ricardo e a partir de agora, Radiorama no ar até às 9 horas da noite. Das 9 à meia-noite tem o Noturno 105,9. Hoje também, tudo comigo. É um prazer estar por aqui, ter a tua companhia e ter a possibilidade também de te trazer um pouco dessas memórias legais aí, das músicas que marcaram não só a história e a programação da cultura, mas também a história da sua vida. A partir de agora, então, clássicas dos anos 70, 80, 90, nas melhores. E como hoje é domingo, a edição de hoje do Radiorama é o Radiorama Light por aqui, que vai mandar ver com certeza só as melhores. Certo? Se você quiser participar, 991-647-867 é o nosso WhatsApp. Já disponível também as redes sociais, Instagram, Facebook. E você pode também acompanhar a nossa programação pela rádio online, o portal da cultura, Complexo Cultura Zona Sul.com.br.

abordando como o afeto e a conexão com alguém especial consegue aliviar o peso da dor, do sofrimento e das dificuldades do mundo. Esse é o Radiorama, na relembrança, nas melhores aqui da nossa programação, das clássicas da nossa programação especial de domingo. In Excess, Disappear, Men at Work, Into My Life. E ainda teve nessa sequência, que foi a primeira, Nelly Furtado, Say It Right. Agora são 7 horas e 24 minutos. Sucesso do In Excess lá de 1990. Disappear.

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1: Previsão do tempo.
2: Previsão do tempo.
3: A segunda-feira será de céu encoberto por nuvens e de baixa temperatura nas primeiras horas do dia. Os ventos serão fracos e a umidade relativa do ar terá média de 65%. A mínima será de 1 grau em Rio Grande e Pelotas. Durante o dia, a temperatura sobe gradualmente, chegando aos 13 graus em toda a região. Com informações do Instituto Nacional de Meteorologia, a IMET.
1: Previsão do tempo.
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14: Radiorama. Volta aqui na Cultura, integrando a Zona Sul e conectada contigo, 18 minutos, voltando para as 8 horas da noite. Próxima sequência já está tocando por aqui, relembrando o sucesso do Only Am, lá de 1987.

0: Som do Creed aqui na nossa programação de domingo.
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0: É isso aí, Creed com os braços bem abertos. With Arms Wide Open. Lá de 1999, do álbum Human Clay. Antes teve The Corrs com Dreams e ainda toquei R.E.M., The One I Love. E agora, Camisa de Vênus.

0: um pouco, digamos assim, à la Mamonas Assassinas, usando humor e também um tom irônico para falar sobre os dilemas do consumo de cachaça, do álcool e a confusão mental de quem bebe sem saber o que é melhor para si. Tá aí, Pinga! Música da banda brasileira do Pato Fu, a banda da Fernandinha Takai, lançada lá em 1996 no álbum Tem Mas Acabou e composta pelo John Ochoa. Os letristas aí que tem muitas músicas de intérpretes nacionais aí que tem a assinatura do John Ochoa. A faixa usa bom humor e tom irônico, como eu disse, né? Finalizando esta primeira parte aqui da edição do Domingão do Radiorama com as clássicas da programação da Cultura Zona Sul. Pato Fu Pinga, Skank Dois Rios e Camisa de Vênus, Só o Fim. Ainda nessa sequência, The Corrs com Dreams, R.E.M. e Creed. Não podemos esquecer, também passou por aqui pra gente matar a saudade e relembrar. Vamos fazer aqui um breve intervalo e já já a viagem continua.
1: Hora certa.
0: 8:08.
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lançada lá em 1984, a famosa balada rock do Billy Idol, em seu álbum chamado Rebel Yell, Eyes Without a Face, misturando em um ritmo suave com uma letra melancólica sobre desilusão amorosa, alienação e a perda da conexão humana. O título veio de um clássico filme de terror francês lá de 1960. Billy Idol, Eyes Without a Face, Pink Floyd, On the Turning Away. E a primeira foi Vanessa Carlton, A Thousand Miles. E agora chegando ela, lá de 1987, tema da novela Mandala.

0: Questionando a falsidade nas relações e refletindo sobre como as pessoas enxergam umas às outras. Tijuana, um dos maiores sucessos da banda, chamada Que Vez, lançada lá no ano 2000, um álbum de estreia chamado Ilegal. Essa música, essa faixa é uma versão em português da música homônima da banda argentina Divididos. Que Vez com Tijuana. Fechando por aqui mais uma sequência da nossa programação, a programação de domingo do Radiorama. Antes, Djavan, Oceano, Lobão, Me Chama, Rosana, O Amor e o Poder. Daí mais uma super sequência que fecha por aqui pra gente matar a saudade e relembrar. E já já eu volto. Uma paradinha breve pro recado do nosso intervalo, é rapidinho. E a última sequência de hoje, não perca! 21 para as 9.
1: Previsão do tempo.
2: Previsão do tempo.
3: A segunda-feira será de céu encoberto por nuvens e de baixa temperatura nas primeiras horas do dia. Os ventos serão fracos e a umidade relativa do ar terá média de 65%. A mínima será de 1 grau em Rio Grande e Pelotas. Durante o dia, a temperatura sobe gradualmente, chegando aos 13 graus em toda a região. Com informações do Instituto Nacional de Meteorologia, a IMET.
1: Previsão do tempo.
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1: Legal de volta aqui na programação da Cultura. Até as 21h, só as clássicas, relembrando o melhor dos anos 70, 80, 90, também especialmente selecionado para você a década ali dos anos 2000, os primeiros 10 anos ali dos anos 2000. Vambora, tocando mais música, mais uma sequência, e a sequência que fecha a edição deste 23 de agosto aqui do Radiorama.

0: Lançada lá em 2006 pela banda Snow Patrol, tá aí Chasing Cars, uma balada rock alternativo do álbum Eyes Open. Também foi tema da série Grey's Anatomy. Antes, Queen, As Palavras de Amor, ainda teve George Michael, Careless Whisper.
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